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0: 21 horas.
1: E 2 minutos.
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10: e 25 minutos.
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1: Boa noite. 21 horas e 26 minutos.
2: Boa noite.
1: 21 horas e 26 minutos.
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0: 21h46.
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0: Boa noite. 21h46.
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2: Boa noite.
0: 21h47.

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0: 22 horas e 34 minutos.
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8: São Bento FM. 23 horas em ponto.
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0: 23h04.
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essa música de Giovanna Rodrigues. Eu achei. Quem sabe vai cantar, eu quero ver. Se quer cinema, é curtir.

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0: 23 horas e 41 minutos.
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0: 0:07.
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0: 0:08.
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0: Cadê o gritando furacão? Pra ser especial, DJ Marquinhos, Gordinho CDs, Bigode CDs.
1: Pavanel. 0:15.
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1: 0:15.
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0: 0:19.
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0: 0:19.
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0: 0:19.

0: 0h23.
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2: Olha o Sally! Aqui é mais caro, viu?

0: 0:39.
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4: Vamos saber, bora, meu, bora, meu. Vai.
5: Alô, Catinho, Jaloísa.
4: Olá, Neto. Bora, Gerão. Dia 6 de março, aviões lá em Campinas.

O jeito é... Rapaz, vocês estão rápido demais, viu? Se você... Primeiro. Silêncio no Pangufolia. 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Vai, Odivar! 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

0: hora e 57 minutos.
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0: hora e 16 minutos.
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3: Hora certa.
0: 1 hora e 16 minutos.
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0: faz barulho pro mais ousado do Brasil, meu parça Neymar!
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2: Hora certa.
3: 1:19.
0: Em nome do Forte, esse novo mistura que é o nosso show.

0: 1:27.
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2: Hora certa.
0: 1:27.

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1: Hora certa! 1:36.

0: certa. 1:38.
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0: Hora certa. 1:39.
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0: 1:43.
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3: Hora certa.
0: 1:43.
3: 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Hora certa.
0: 1:43.

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1: Hora certa. 1:46.

0: 2:53.
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0: 2:57.
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1: Horas e 5 minutos.
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1: Madrugada. 3 horas e 9 minutos.

0: 10:19.
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0: 6:25.
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0: Madrugada. 3:25.
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0: 10:26.
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0: Madrugada. 3:26.
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0: 3:30.
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1: Horas e 38 minutos.

0: 6:43.
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0: Horas e 44 minutos.
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0: 4:04.
1: Madrugada.
0: 4:04.
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0: Oi, filho.
1: Ela tava no avião comigo, pai. 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
1: 5:15.
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4: Legal, né?
5: Vai, sanfoneiro!
4: Ave, mano. Ô, mulher valente.

0: dormir.
1: Quer dormir o quê, seu cabra safado? Tu gastou esse dinheiro pra dar uma vagabunda na rua.
0: Ô, mulher valente, me deixa em paz.
1: Homem, tu não briga comigo. E esse batom aí na tua camisa, hein?
0: Me batom, mulher.

0: nada, minha filha, só sai.
1: Vamos ver, Sossé. Você tem que ter cuidado com a sua vida, meu filho, que eu já cortei dentro do gato da vez. Tem gelo aqui? Tem.
0: Isso é essa, mulher.
1: Pra eu cortar de novo é rapidinho. Eu corto e vou pro gato.
0: Chega, vamos mudar.
1: Eu corto
0: e vou. Chega esse negócio.
1: Tu nem é assim.
0: Vambora.
1: Vambora?
0: Vambora.
1: Vambora.
0: Vamos, chega. Para com esse negócio. Chega, chega. Vai. Obrigado. Que bom.
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0: 7:31.
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7: Hora certa.
0: 7:31.

0: amigos, alô amigas, bom dia galera, bom dia para todos. Estamos chegando com mais uma edição do nosso Manhã de Sucessos, aqui pela 106.3 São Bento FM, a rádio sucesso, a rádio que a cidade ouve. A partir de agora, a gente vai ficar juntinho com você até as 9h30 da manhã, com a boa música, o sucesso, e você participando com a gente, você ligando pra gente, pedindo a música, pedindo sucesso. O telefone está liberado.
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0: Esse é o telefone do sucesso para você participar com a gente. E a rádio para você ficar ligadinho está aqui, ó.
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0: É a rádio sucesso, a rádio do seu coração. WhatsApp do programa 987-896117, 987-896117, para você fazer a programação junto comigo, pedir a música, deixar o teu recadinho e a gente atender você com todo carinho, tá bom? É só ligar, é só mandar a mensagem que a gente atende você. A equipe do programa, eu mais eu comigo e eu também. Simão Ribeiro com você até as 9h30 da manhã, na mais ouvida da cidade. É, a mais ouvida da cidade, a rádio que você curte.
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6: Hora certa.
7: 7:44.
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0: E aí, todo mundo!
1: Obrigado pelo carinho. Um abraço, um beijo. Obrigado pelas presenças. Boa noite!

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0: Beleza, de volta aí com a nossa programação, com o nosso Manhã de Sucessos para você, aqui na São Bento FM, a rádio que a cidade ouve, é a rádio Sucesso, o programa Manhã de Sucessos. Abração os nossos amigos aí, o Tony Ferreira, Dona Ruth, bom dia. É, a Dona Maria Luísa aqui na Travessa Benjamin Constante, aqui no bairro do Tupi, bom dia. O Branco também no bairro do Tupi, bom dia, obrigado pelo carinho.
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0: O seu Gilmar no aeroporto, bom dia, seu Gilmar. Dona Célia e a Dona Tertuliana também lá no aeroporto, bom dia. Obrigado pelo carinho, obrigado pela audiência. Continue com a gente, continue na sintonia da São Bento FM.

0: na Rádio Sucesso e você ligadinho com a gente, você participando do nosso programa. É um prazer ter você em nossa sintonia. 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
6: Oito horas e 36 minutos.

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0: 8:44.
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Beleza, o nosso menino de sucessos para você até as 9h30 da manhã aqui na São Bento FM, a Rádio Sucesso, a rádio que a cidade ouve. E você pode participar com a gente. Peça a sua música, o seu sucesso, e a gente atende você com carinho. Os amigos ali do Mutirão, lá no Cruzeiro, bom dia. Sempre uma galerinha ligada com a gente, curtindo ali de boa, curtindo o melhor do sucesso. A gente só agradecendo você pelo carinho, pela audiência. Bom dia, obrigado. Continue com a gente, continue aqui na São Bento FM. Os amigos ali da Canarana também ligado com a gente, bom dia. Você da Cidade Alta, você aqui no São Roque, bom dia, muito obrigado. Ali no Alegre também a gente tem os amigos que curtem a gente, bom dia. Baicota, do Lênio, Zuza, o Bijaco, o Passarinho, o Agenor, o grande Agenor da Horta, né? O Agenor da Horta, é, rapaz, tá ligado com a gente, bom dia. Meu amigo, meu irmão, professor Farias também curte a gente, bom dia, obrigado. Continue com a gente, continue na 106.3 São Bento FM, a Rádio Sucesso. E curtir essa pra você, essa que tava no BG, a gente vai curtir agora este lindo sucesso. Música.

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2: Hora certa. 9:04.
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1: Beleza, de volta aí com o nosso programa, nosso Momento de Sucessos. Abraçar você que está ligado com a gente, você que curte a programação, bom dia. Abraçar os nossos amigos aí na rua Newton Belo, grande Shoptime, né? Júnior Shoptime sempre curtindo a gente. Bom dia, Júnior. Bom dia, bom dia. Obrigado, muito obrigado mesmo. Hoje é dia, a gente só quer lembrar vocês aqui da iluminação pública, aquela lâmpada que foi colocada há poucos dias, bem aqui na rua Cristóvão Martins, ali próximo ao clube, pois ela já está na escura, viu? Ela não acendeu mais, só acendeu o primeiro dia. Está nas escuras. Dá uma passadinha lá, os amigos aí da iluminação pública, tá? Dê uma passadinha lá. É ali na rua Cristóvão Martins, próximo ao clube recreativo. Bem no canto, tá? Bem no canto. Aí, a lâmpada foi colocada há poucos dias, mas ela não acendeu mais e continua nas escuras. A rua, lá o canto, está na escura, viu? Então a gente pede encarecidamente aí a iluminação pública, os organizadores da iluminação pública, passe lá, ali na rua Cristóvão Martins. Grande Júnior Shoptime, ligado com a gente, bom dia, Júnior, bom dia. Veveco do Lava Jato do Grau também tá ligado com a gente, tá curtindo o programa. Bom dia, Veveco, bom dia, bom trabalho. Garrido, despachante, também tá curtindo a gente. O Garrido só fica de bizuca, só espiando a São Bento FM. Bom dia, Garrido. Obrigado pelo carinho, obrigado pela audiência. Continue na São Bento FM, curtindo aí a programação. Bom dia. Tá, rapaz, a galera sempre ligada com a gente, sempre curtindo aí o melhor do sucesso, é aqui com a gente. 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E abraçar os nossos amigos da Cristóvão Martins, a gente não pode esquecer, o nosso amigo Natinho, sempre ligado com a gente, grande Natinho, pra gente boa, Natinho. Bom dia, Natinho e família. O Joedir, dona Marinilde, Ribinha e família, bom dia. Domingos, Pedro, Júlio Black, Flávio Carão, bom dia. Obrigado pelo carinho, continue com a gente. A Socorro, aí na Santa Quitéria, bom dia, Socorro, bom dia. Tudo de bom? Bom dia. Muito obrigado pelo carinho, pela audiência. É, os amigos do bairro Trabanda, ligado com a gente, bom dia. Carlos Alberto, grande Carlos Alberto, o Zé Piloto. Ivaldo, meu amigo e meu irmão Ivaldo, já está ligado com a gente, bom dia. O Zé Domingos também curtindo a gente, bom dia. É, o Pedro Coruja também ligado com a programação, bom dia. E o Luizinho, grande Luizinho, né, ligado com a gente, bom dia. Obrigado, continue com a gente. A dona Jacineiva, dona Ivone, dona Fátima e dona Vera, dona Maria José e a dona Branca. Bom dia. Denise e Sueli, a sereia, né? Bom dia para vocês, muito obrigado. Todos vocês do bairro Trabanda ligado com a gente. JJ ali no Cantinho da Amizade também curte a gente. Bom dia, Jota. Bom dia, obrigado aí pelo carinho da audiência. E a gente prossegue com a programação, lembrando que a Mercedes Construções está com material de construção, tudo com um precinho lá embaixo para você. 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Bom dia para todos vocês aí da Mercedes, bom dia. Bom dia para você no Três Irmãos de Zequinha. 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E vamos prosseguir com a programação, trazendo mais música, mais uma para você curtir.

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0: obrigado.
1: Maninho de sucessos, maninho de sucessos aqui pra você, já no finalzinho, mas a gente ainda vai abraçar você que tá ligado com a gente, o nosso amigo Cláudio Onô, o amigo, tá ligado com a gente, ali na rua José Araújo, centro da cidade. Bom dia, Cláudio Onô, bom dia, Loura, sempre ligado com a gente, bom dia, obrigado, obrigado, obrigado pelo carinho, obrigado pela audiência, continue com a gente. Obrigado, Veveco do Lava Jato do Grau também, tá ligado com a gente, tá curtindo de boa, né, grande Veveco. É, os amigos ali do São Benedito, a Lúcia Maria, a Tibuça do Beco do Cajueiro, Felinho dos Fogões, Hortência, seu André, Dona Joana e Regina, bom dia pra vocês e muito obrigado mesmo, continue com a gente. Ali no São Judas temos o Nonato Curador, a Dona Maria do Carmo, Joana de Zé Vaqueiro e a Dona Eliene. Bom dia. Obrigado. No Mutirão, Vadinho, Vicente do Ar-Condicionado e Dona Benedita. Bom dia, bom dia. Dona Francinete na Isaquilândia e seu Fernando. Bom dia. Seu Gilmar, Dona Célia, Dona Tertuliana no aeroporto e Dona Janice e seu Domingos Sorveteiro, lá no São Lourenço. Bom dia, obrigado, continue com a gente, muito obrigado mesmo, é um prazer ter vocês com a gente, né? E a gente agradece pelo carinho, pela audiência de todos vocês. Os amigos do Porto Grande, bom dia. Cachorrão Jubileu, bom dia. Na Matriz, o Baixinho de Viegas, a Benedita, o Mundiquinho, o Guilmar, Raquel e o Rosalino. Bom dia para vocês e muito obrigado mesmo. Continue na 106.3 São Bento FM, a rádio sucesso.

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3: 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E... aí os amigos da família Dias também estão ligados com a gente. Bom dia, obrigado a todos que fazem a família Dias. Aquele abraço e os nossos agradecimentos. Bom dia. Johnny Cabeleireiro está ligado com a gente. O Johnny não perde o programa, né? Johnny sempre curtindo a São Bento FM. Bom dia, Johnny. E todos que estão no salão do Johnny, bom dia. Os amigos do Supermercado Arão também ligados com a gente. Bom dia. Bom trabalho a todos.
1: Sucesso!
3: E a gente vai encerrar a programação de hoje. Chegamos ao final aqui do nosso Manhã de Sucesso. Né?
2: Cala a boca,
3: nosso Manhã de Sucesso está chegando ao final. E a gente agradece a você pelo carinho, pela audiência. E convida você a voltar a sintonizar amanhã a nossa programação. A todos um bom dia, fiquem todos com Deus. Segue-se a programação musical da São Bento FM. E eu volto amanhã, se Deus quiser. Tchau, tchau. Deixo aí a última de hoje para você ficar curtindo. Bom dia, fique com Deus. Até amanhã. Tchau.

0: Certa. 9:30.
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Cheguei, menino. Cheguei, menina. Bom dia. Bom dia, bom dia, bom dia aí. Bom dia, maravilhosos. Tô na área. Tô aqui, ó, na Rádio São Bento FM, na frequência 106,3. É a rádio que a cidade ouve. Agora em São Bento são 9 horas e 42 minutos. Hoje são 2 de setembro de 2026. E é bom, bom demais já chegar pra te fazer companhia, pra ser a tua companhia. E é claro, não esqueça de interagir, de participar com a gente no 988-528944. 988-528944. Aí faz o seguinte, bota o rádio mesmo em alto e bom som para os vizinhos também ouvirem. Você que está no centro comercial também, bota mesmo a sua caixinha de som bem alto mesmo para todo mundo ouvir, para todo mundo saber que você está ligado aqui na Rádio São Bento. Simbora! Sou 100% você!

0: 988528944. Interaja, participe. Daqui a pouquinho tem os nossos quadros do programa. Tem o nosso giro de notícias, tem também o nosso quadro Meu Amigo Pet.
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0: E também tem alô, viu? Tem alô para os melhores ouvintes da programação.

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1: De volta agora em somente são 10:09. Ei, dona Maria José, bom dia.
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1: Olha, está comigo aqui no estúdio a Ita Nayara e também a Marli Barros.
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1: Tem muita coisa boa aí na programação da 106. Eu também sou 100% você.

Olha só, um ouvinte, tá? O senhor Cláudio, ele mora em São Luís, ele entrou em contato aqui com a gente e ele quer localizar uma pessoa aqui de São Bento, tá? Então, se vocês conhecem a dona Maria do Carmo Rocha, tá? E o nome da mãe dela é Maria Helenilda Rocha, é só entrar em contato aqui com a gente da Rádio São Bento FM, que nós vamos estar passando o contato do senhor Cláudio, que está em São Luís, provavelmente ele mora lá em São Luís, né? E ele quer localizar a senhora Maria do Carmo Rocha, tá bom? Ele entrou em contato aqui com a gente, deixou o telefone dele para contato, então se você conhece,

0: eu vou tentar saber aqui do senhor Cláudio qual é o bairro, né? Se ele sabe qual é o bairro da senhora Maria do Carmo Rocha. Mas, se você que está ouvindo conhece, é só entrar em contato com ela e pedir para ela mandar uma mensagem para a gente aqui da Rádio São Bento FM. 988-528-944.
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0: Olha que eu vou trazer mais sucessos e na volta tem o nosso quadro Meu Amigo Pet.
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2: Olá, meu povo, bom dia para você que está ligadinho aqui com a gente. Eu sou Ana Yara Félix e começa agora o nosso Minuto Pet.

A dica de hoje é: seu pet está se coçando sem parar? Está cheio de pulga ou carrapato? Olha, o que você não deve fazer: jogar veneno de planta, querosene, nada disso, pessoal. Isso pode intoxicar seu bichinho e pode até matar, sabia? O segredo é: limpeza da casa mais remédio certo. Não adianta só tirar do cachorro, porque 99% das pulgas estão na sua casa, no quintal, no pano dele ou na festinha lá no chão. Então faz assim: lava a caminha dele com água quente toda semana, varre o quintal todo dia e pro pet conversar com o veterinário da cidade sobre o comprimidinho ou a pipeta hoje. Tem um que dura até 3 meses, o seu dog fica livre. E outra, banho demais não tira pulga não, viu? Só resseca a pele do bichinho. O certo é: casa limpa, pet protegido e família feliz, sem coceira. Essa foi a dica de hoje, pessoal. Amanhã a gente volta com mais uma. Um abraço bem apertado em cada um de vocês e um cheirinho no focinho do seu pet.

0: Agora vou chamar aqui meus apoios culturais e na volta fica ligadinho que a gente tem mais sucesso, viu?
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Estamos aqui de volta agora com um alô aqui para Dona Ana. Dona Ana, que tá ligadinha aí na gente, um beijão para você. Dona Ana do bairro São Judas.

E agora a gente vai com Vitor e Léo na linha do tempo.

0: Cristo Rei. Não tá. Aí volta lá pra música que tava tocando na internet.
1: Aqui.
0: É.
1: Música ou notícia?
0: É, não, pra música. Clica no X pra excluir ela. Volta aí, deixa eu ver se não excluiu tudo.
1: Foi.
0: Excluiu tudo. Entra no G1, G1 Maranhão. Aí de novo.

primeira notícia do dia é uma jovem baleada, uma jovem que é baleada, um jovem baleado em tentativa de assalto ao sair de academia em São Luís. A vítima foi atingida por 3 tiros, conseguiu retornar ao estabelecimento e foi levada por frequentadores a um hospital particular da região. Carreta carregada de óleo tomba perto do aeroporto de São Luís e interdita a pista. O motorista não ficou ferido. O óleo se espalhou pela pista, 2 faixas foram bloqueadas e a saída do terminal passou a funcionar pelo acesso de entrada. Ô Flávio, você tem medo de qual animal? Agora imagina só, visualiza só essa cena. Você encontrar uma onça pintada circulando por aí. Foi isso que aconteceu. Uma onça circula por ruas de Imperatriz e mobiliza equipes do IBAMA. Os registros de câmera de segurança mostram o animal circulando por áreas urbanas de Imperatriz. Moradores relataram que não houve ataques. Menos mal, né? Presos mais 2 suspeitos de integrar grupo criminoso responsável por roubos de joias em São Luís. Na segunda-feira, dia 31, a DRF já havia prendido outro homem investigado por participação nos crimes e suspeito de integrar o mesmo grupo. Uma jovem morre após ser esfaqueada em Água Doce do Maranhão. O adolescente suspeito do crime foi apreendido. Trata-se da jovem Bruna Loyola. Ela foi atingida por cerca de 5 golpes de faca no povoado Canabrava. A adolescente de 17 anos, o adolescente, né, de 17 anos, foi apreendido.

0: Que coisa, hein, Flávia? Tão jovem, passando por essa situação, né? O corpo dessa estudante, da Bruna da Silva Loyola, de 17 anos, é sepultado na manhã desta quarta-feira, dia 2, no povoado Buriti Redondo, na zona rural de Água Doce do Maranhão, a cerca de 363 quilômetros de São Luís. Bruna foi morta com 21 facadas após deixar a escola na tarde de segunda-feira, dia 31, recente agora, né? No povoado Cana Brava. O cortejo saiu da casa de uma das avós da adolescente, onde ocorreu o velório, em direção ao cemitério da comunidade. Familiares, amigos e colegas de escola acompanharam o sepultamento. Que tragédia, hein, Flávia? Hoje em dia o que a gente mais vê, mulheres sendo mortas, injustamente. E um adolescente de 16 anos foi apreendido, suspeito do crime. Nesta quarta-feira, ele deve participar de uma audiência de apresentação. Depois do procedimento, deverá ser encaminhado para uma unidade socioeducativa em São Luís. A motivação do crime ainda não foi esclarecida, mas a Polícia Civil do Maranhão deve ouvir testemunhas para apurar as circunstâncias da morte da estudante e o que ocorreu antes do ataque. E esse crime brutal ocorreu da seguinte maneira. A Bruna estudava no Centro de Ensino Vereadora Neide Costa, escola da rede estadual localizada no povoado Cana Brava. Por volta das 2h30 de segunda-feira, né, às 14h30, ela pede autorização para sair antes do fim das aulas, porque tinha horário marcado em um salão de beleza, às duas ruas da unidade de ensino. A polícia militar aponta que Bruna e o adolescente teriam discutido antes do crime. Familiares da vítima, no entanto, negaram que tenha ocorrido uma discussão. E segundo os familiares da vítima, né? Como já falado, eles negaram, né, Flávia, que tenha ocorrido uma discussão.
1: Gente, o caso dessa adolescente. O caso dessa adolescente é o que eu costumo dizer para vocês aqui diariamente. Antes, nós brigávamos na escola. Ah, vou te pegar na saída da escola. A gente brigava, tinha aquela briguinha e acabava por ali mesmo, né? Existia bullying naquela época, sim. Eu mesma era chamada de cabelo de bombril. Lá no colégio, chamava de feia. Gente, era tanta coisa que me chamavam, mas só que isso não me fez crescer uma pessoa amargurada. Não me fez crescer, até porque os que me chamavam de feia na época, hoje eles é que estão feios. Sim, gente, falando agora, voltando ao assunto. Então, o que eu costumo dizer para vocês, hoje a gente tem que ser covarde, se a gente quiser viver mais. Porque... olha o que aconteceu com essa aluna, uma jovem muito bonita. Vê aqui a foto dela, muito bonita. Deu uma discussão na escola. Olha o resultado: a menina teve a vida ceifada, vítima de arma branca. E o agressor, né? O suposto assassino fugiu. Então, às vezes, por mais que a pessoa não tenha uma arma, mas sempre tem alguém que vai lá e com aquele instinto mesmo, maligno, dá uma arma. Insiste para que a pessoa cometa um crime. Vai lá, não deixa barato. Faz isso, faz aquilo e pronto. É por isso que eu particularmente, eu apoio hoje a menoridade penal, né? Eu já vi aí em alguns telejornais, onde falam que está sendo analisado, né? Para ser votado. E eu espero que eles votem mesmo, para que a maioridade penal, ela seja reduzida mesmo para os 16 anos. Porque 16 anos... O adolescente, ele já sabe o que é certo e o que é errado. Ele sabe perfeitamente o que ele está fazendo. Então, se ele já sabe cometer um crime, ele pode muito bem ser preso e para atrás das grades. Ah, vai para uma casa de ressocialização. O que tem de menino tocando terror nessas casas? eles batem lá nas pessoas que cuidam lá da casa. Então é mesmo que nada. Então, se sabe cometer um crime, então que segure seu veneno e vai para trás das grades. É isso aí. 10h40. Tem mais alguma coisa, mais alguma informação pra gente?
0: Só queria frisar mesmo, Flávia, o que os amigos falam a respeito dela.
1: Sim.
0: Né? Os amigos e colegas descrevem a Bruna como uma jovem generosa, solidária e disposta a ajudar outras pessoas. E segundo os relatos desses amigos, ela tinha um sonho de formar uma família e ter filhos. Né? Um futuro brilhante ainda pela frente que foi interrompido.
1: Exatamente.
0: De forma brutalmente.
1: Teve a vida ceifada, sonhos interrompidos, aí agora o pai, a mãe e os amigos sofrem a perda, né, da jovem muito bonita, por sinal, aí sai para a escola, olha o medo dos pais. Os filhos saem para a escola e não sabe se vai voltar vivo para casa. 10h40, tem alô também, né, para a galera lá no mutirão?
0: Sim, tem muito alô. Um deles vai para Lindalva, lá no bairro do Mutirão, ligadinha aqui na Rádio São Bento FM. Um beijão, dona Lindalva. O outro alô também vai para o João, pro meu esposo, né? Um beijão, meu amor. Tá ligadinho aqui na Rádio São Bento.
1: Olha, o amor está no ar, gente.
0: Não teve alô pro esposo também, não?
1: Ah, ela não tem, mas nós vamos conseguir um esposo aqui pra ela.
0: Nem namorado, não tem?
1: Ah, namorado tem. Por que tu não mandou alô pro teu namorado também?
0: É segredo. Segredo de Estado. 10h41 aqui, diretamente de São Bento.

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15: 10 horas e 48 minutos. Olha, deixa eu abraçar, antes de chamar a Jonas Esticado, deixa eu abraçar o John lá no São Judas, está na oficina curtindo a gente. E aí, John, bom dia! Pessoal, hoje eu estou sem o meu celular aqui, tá? Se caso vocês não mandaram mensagem pro WhatsApp da rádio, porque eu tenho ouvinte que manda mensagem direto pro meu WhatsApp. Caso vocês mandaram e eu ainda não vi, porque o meu celular não está comigo, tá? Então... é, o John lá no São Judas, abraçando também a Wanda na Isaquilândia. Ei, Wando, bom dia! Wando, Birelli, todos curtindo a gente lá na Isaquilândia. Abraçando também os meninos na Serraria do Camaleão, curtindo a Rádio São Bento FM. Meninos, muito obrigado pelo carinho. Ah, tem uma pessoa no São Judas também. Quem? Fabiana. Fabiana está no São Judas, curtindo a nossa programação, mais ou menos onde? Perto do Poço, por ali. Descendo o antigo hospital, né? O Hospital de São Judas, a Fabiana. Curtindo a Rádio São Bento FM. Fabiana, bom dia! Muito obrigado por nos fazer companhia. Também a Dona Maria José no bairro Outra Banda, seu Zé Piloto. Abraçando também a Dona Maria Viana no Tupi. Ei, Dona Maria Viana, bom dia! Bom dia, cheirosa! Dona Maria Viana, também Dona Maria Luísa, seu Valdeci, todos curtindo a 106, meu querido amigo também, o Johnny, o tal do Tameu, bem ao lado da Escola Recreio.

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1: Pois muito bem, muito bom. Agora são 10h54, finalzinho de programação, finalzinho de alta voltagem. Já já ele chega por aí. E desde já agradeço o teu carinho, a tua paciência e preferência de todos os dias. Olha, na semana a gente volta com a programação normal do Alta Voltagem, tá? Mas aguardem que vem coisa boa aí na programação da Rádio São Bento FM. 10h54, tô deixando a minha última de hoje. Volto amanhã. Amanhã é dia de TBT do Alta Voltagem. Você já sabe, né? Que amanhã a gente recorda músicas que marcaram uma época, marcaram uma geração. Tô saindo. Um cheiro, um forte abraço. Até amanhã.

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3: Hora certa.
0: Bom dia. E a hora certa.
4: 11 horas e 3 minutos.
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1: Hora certa.
0: Bom dia. E a hora certa.

0: Bom dia, galera! Bom dia, cidade! Pra você que tá curtindo aqui a programação da nossa 106,3 São Bento FM, a partir de agora tem eu, Marcão Smith, comandando aqui a nossa 106,3 aqui no Rotação 106.
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0: É, agora são 11 horas e 8 minutos. Hoje, quarta-feira, é a nossa quarta popular, dia 2 de setembro de 2026. É quarta-feira, meu povo, é dia daquelas, e você curte comigo aqui a partir de agora. 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Bora começando o programa de hoje aqui em cima das 11 horas e 10 minutos com Bartô Galeno cantando Saudade de Rosa. Eu volto já já.
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0: Bom dia e a hora certa.
1: 11:13.
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0: É o Rotação 106 para você aqui na nossa 106,3. Vai ligando 988-528944, chamadas de WhatsApp. E também aqui no zap do Rotação, que é o 91412862. Vamos lá com o alô da galera, turma que fica ligadinha aqui com a gente. Alô Kiko do Rádio Tchuco França, homem das caixas de som. Tem também o Lucas e o Mário Amaral aí no centro da cidade. A Célia Jocélia Arouxa, a turma da Singular Créditos. Também tem os irmãos Ernildo Liberato, Gugu Zumbi, Nega, Anderson e Ezequiel da Equatorial Maranhão. A turma do Açougue e todos aí do Supermercado Arão. Dona Maria Helena, seu Felipe aí, o Enxuto, Rodson, Fulô e Ida. Aqui no vizinho, bairro Tupi, tem ela, Claudete Manicure, a minha manicure oficial. Tem também a Dona Maria Viana e família. Alô, Dona Maria. Tem também a turma da Marilu, Malharia e Comunicação Visual. Marilene, Micael Silva, Micaela e o gerente A Design, Adenilson. Na matriz tem a Dulcilene, o Nelson Farias, tem professor Miltinho, Ney Motorista, Dona Ana, Dona Trindade, tem a Catita na rua João Alves, Dona Chilca, Gigi Guilherme, tem também a turma aí do Porto Grande, alô Matoso, Marcos e Nhoiô, tem o Boy e o Ronildo aí no comercial, é Victor e Vitória. Na Isaquilândia tem o Cacá Pinturas Automotivas, tem o Jocélia Santa no comércio do Negão, no Mutirão tem a Nice Campos, o Rodrigo, Nice Campos, quase, a língua tá enrolando. A Nice Campos e o Rodrigo Giliardi, tem Juazeiro, JP do Piseiro, Fernandinho Abrão, José Joel e Dona Francisca, Arnaldo Silva e Dona Ana, toda a turma aí do bairro Mutirão. No São Cristóvão tem a galera da oficina e marcenaria do meu amigo Camaleão, tem o Alex, tem o Juneco, tem o Wellington Barbie, o Bertoldo, tem a Josi, Nana, Heitor, o professor Baco, Claudinho aí no Comercial Nunes, a turma do restaurante Sabor Natural, Vanessa, Carlinhos e Marilene. Lá no São Judas tem aí o amigo Hernanes aí da Água de Coco, Hernani, da Água de Coco aí na Felipe Conduru, Kelsinho Croix, na Kevin Motos, peças de serviço, tem a turma do Bahia Espaço Relaxo, Nonato Curador e Família, Professor Soeiro, Antenor Eletricista e Família, Zogol, Joel Soares, Neto Filho de Filomena, Geraldina e Maciel no bar da Geraldina, Dejânio aí, filho do saudoso Dejalma, meu pretinho, João Mecânico de Motos e sua filhota Cacau, também a Kiki, a Kélcia, Dulce e Kelé na Travessa da Boa Vontade no bar da Dulce, seu Vicente aí no comércio na ponte do São Judas, a Lourdes, a residência da família Farias e a turma da Farias Contabilidade, seu Zé Marcos na rua 15 de novembro, alô Wanda Barros e família, Volúnia, Ilânia e também o Matheus. Tem também a família Costa, alô Dona Diquinha, mãezinha, filho, Léo, Gilvan, Nato, Anderson, seu Totó e seu Pereque, toda a turma aí do Boi Tradição e a Corda Maroca. Lá no bairro Outra Banda tem Jefferson Ney, taxista, Juan Wellenes e família. Tem Jonas Carvalho no Lava Jato Carioca. Tem seu Antônio Capiroto aí na Orla. Seu Dino Pesque Pague Bela Vista. Ronald e Doidinho aí no Lava Jato Bacanga. Meu amigo Beco Penha e também Dona Jaqueline. Toda a turma do bairro Outra Banda. Lá no Alegre tem a galera da Barbearia JV, João Ronaldo, Alanzinho e Luan. Tem Elite Películas, meu parceiro Albert, Auto Pinturas, Reforma São Bento, Aluzuza, Restaurante Churrascaria do Chicão, Alô Seu Chica, em frente ao Ginásio do Alegre, Valcar, Lanternagens, Pinturas e Funilaria dos Amigos Arlindo, Passarinho, Tonho, Francisco e Marquinhos. Aí a turma do bairro Alegre. Lá no São Benedito tem a Dona Lúcia Maria e o João Lobato, tem a Dona Dulcinea, a mãe do Adesign, Adenilson, tem a Ginuca aí no Clube Girassol, também o Paulo, Netinho, Lourdiane e ainda é Dilson da Banda Sonhos, Eliette, Fernanda, Ana, Cacá, Isabela lá no Quiola Costa, Dona Regina e Dona Joana na Rua do Genipapeiro, Dona Bárbara e seu Biné, tem também seu Antônio Brasil, Rorró, aí ao lado da Praça de São Benedito, tem Heleno, Marinalva, Roque, Maria, Nezinho, Dona Janice aí no São Lourenço. Na MA014 Aeroporto tem a turma aí, alô Neto, Joe e o Rafael Pinturas na Joe Car. Dona Tertuliana também no aeroporto, Cristina, Tatá e Matias, o Bado Tatá no aeroporto, aí em outros locais, cidades e estados, Maxwell e Bonassonic na Cidade Alta, em Palmeirândia, Gilson Martins, aí conhecido como Rodrigo, morador do Oiteiro dos Regis, também marinheiro, Fatoca, Juju, seu Pedro e Dona Domingas, ainda Luiz Mário lá em Ilha do Meio, Bacurituba, Dona Maria da Paz, no Cerejo, Bacurituba, abraço a todos vocês. Vamos nós aqui com a primeira parte do programa Rotação 106 de hoje para você, porque meio-dia entra a propaganda gratuita eleitoral. 25 minutos de intervalo aqui do Rotação. Aí eu volto com a segunda parte logo após a propaganda gratuita eleitoral, tá bom? Mas a gente vai continuando para você aqui, 11 horas e 21 minutos, né? Curtir Paulo Sérgio cantando Você Pode Me Perder. Hoje é quarta-feira, é quarta popular, é só dessas aqui, bora!
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0: Bom dia e a hora certa.
1: 11:24.
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0: Bora lá com Rotação 106 para você aqui na nossa 106,3 São Bento, Maranhão. Alô, Dona Lúcia, me liga já já. Ei, Dona Lúcia, me liga já já que eu tô aqui no telefone ouvindo a nossa rádio por aqui, monitorando. 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Alô, Dona Lúcia, liga agora. Bora curtir aqui Adilson Ramos cantando Sonhar Contigo. Eu volto já já.
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0: Bom dia e a hora certa.
1: 11:32.
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0: Céu, Rotação 106 para você aqui na nossa 106,3 São Bento FM.
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0: 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Bora de música, bora curtir Agnaldo Timóteo cantando Aline. Essa aqui vai para Dona Lúcia, lá no São Benedito, e eu volto já já.
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6: Hora certa.
7: Bom dia. E a hora certa?
8: 11 horas e 46 minutos.
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É o Rotação 106 pra você. Bora aqui curtir agora, Nelson Ned cantando Meu Ciúme. Eu volto já.

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1: 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Bora de música, bora curtir agora. Deixa eu lembrar aqui o nome da música, que não é aqui, é no caso. Deixa eu ver aqui, peraí.

0: Antônio Marcos, eu tenho um amor melhor que o seu, né, Antônio Marcos? É, eu tenho um amor melhor do que o seu, Antônio Marcos. Eu volto já já. E depois tem o horário político eleitoral, viu? Gratuito. Volto já, bora.
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10: Hora certa.
9: 12:32.
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0: É o Rotação 106, voltando aqui na segunda parte do Rotação 106. Bora aqui curtir agora Nelson Gonçalves cantando A Noite do Meu Bem. Eu volto já já.
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0: 12:37.
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0: Céu Rotação 106 para você aqui na nossa 106,3 São Bento FM. 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Bora curtir agora Fernando Mendes cantando Sorte Tem Quem Acredita Nela. Eu volto já já.
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0: 12:44.
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0: É o Rotação 106 para você, 12 horas e 45 minutos, não é isso, reloginho?
1: Hora certa!
2: 12 horas e 45 minutos.
0: 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Bora curtir agora Carlos Alexandre cantando a música Por que você não responde? Eu volto já já.
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0: 12:50.
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0: É o Rotação 106 para você, 12 horas e 52 minutos, já já virando para 12h53, já já tem Central de Notícias, depois tem Robert Show aqui, o Homem das Pedras aqui na programação. É, você vai curtir muita coisa aqui ainda aqui na nossa 106,3. São Bento FM. 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Vou saindo fora, deixando a última de hoje para vocês com Noite Ilustrada. É, cantando poporri, toalha de mesa e tudo mais, tá bom? Vou saindo fora, valeu gente, tchau, tchau. Fiquem com Deus e até amanhã, hein?
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0: 13 horas, em ponto.
1: Olá, eu sou Tereza Cristina e você confere agora comigo alguns dos destaques da edição do Jornal Central desta quarta, 2 de setembro. Jovem é baleado após sair da academia durante assalto, passa por cirurgia e segue na UTI em São Luís. Segurança Pública lança mega operação com 8 forças de segurança na região metropolitana. Polícia Federal deflagra operação contra grupo suspeito de desviar cartões bancários. Oposição e governo pedem investigações céleres após tornada pública a relação entre Vorcaro e o ministro Alexandre de Moraes. Esses e outros assuntos em instantes. 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
1: Jovem é baleado após sair de academia durante assalto, passa por cirurgia e segue na UTI em São Luís. Polícia Federal deflagra operação contra grupo suspeito de desviar cartões bancários no Maranhão. Segurança Pública lança logo mais mega operação com 8 forças de segurança na região metropolitana. Governador Carlos Brandão recorre ao Supremo e questiona a investigação conduzida por ministro. Oposição e governo pedem investigações céleres após tornada pública a relação entre Vorcaro e o ministro Alexandre de Moraes. E novas regras contra o golpe do Pix errado começa a valer. Está no ar a edição do Jornal Central desta quarta, 2 de setembro de 2026.
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1: Um jovem de 20 anos, baleado durante uma tentativa de assalto na noite dessa terça-feira na Avenida Daniel de Latouche, bairro Coama, em São Luís, passou por uma cirurgia e segue internado na UTI com estado de saúde estável. Segundo informações repassadas à polícia, a vítima teria reagido ao assalto e foi atingida por 3 disparos de arma de fogo, sendo um na região do peito e 2 no abdômen. De acordo com relatos de amigos, o jovem foi levado para um hospital particular, onde deu entrada consciente e passou por um procedimento cirúrgico.
4: Graças a Deus, até o momento o rapaz, ele está agora na UTI, mas está estável, tá? Fizeram a retirada das balas, dos tiros, apenas um que foi o mais sério, que foi o que atingiu o fígado, mas os médicos conseguiram estancar o sangramento, deram bastante sangue para ele também, né, que pela perda que ele teve de sangue. Eu acredito também que pelo fato de local onde foi a atuação, né, que foi ali na Smart Fit, próximo ao MAC, de lá que ao São Domingos é relativamente perto, né, e de imediato também eles colocaram ele no carro e já trouxeram pro São Domingos. Então tudo isso foi muito importante nesse primeiro momento para poder, graças a Deus, a gente ter conseguido preservar a vida de nosso amigo, tá? Então agora ele tá na UTI, em tratamento, mas já terminaram a cirurgia, mas ele tá estável. Inclusive ele chegou lúcido ao hospital. É um rapaz novo, forte, né? Isso também foi muito importante.
1: O caso aconteceu após o jovem sair da academia. Segundo informações preliminares, ele teria sido abordado por um motociclista armado que tentou roubar um cordão de ouro antes de efetuar os disparos. Até o fechamento desta edição, não tínhamos informações sobre a identificação ou prisão desse suspeito. O caso segue sendo investigado pela Polícia Civil. E a Segurança Pública do Maranhão lança nesta quarta-feira uma operação integrada de segurança na região metropolitana de São Luís, com reforço do policiamento e ações de prevenção e combate à criminalidade. A operação reúne 8 forças de segurança, entre Polícia Militar, Civil, Bombeiros, Perícia e Centros Especializados. A ação busca ampliar a presença policial e dar respostas mais rápidas às ocorrências na Grande Ilha. E a Polícia Federal deflagrou uma operação contra um grupo suspeito de desviar cartões bancários. Repórter Taliana Luz.
5: A Polícia Federal deflagrou nesta quarta-feira a operação Selo Corrompido na cidade de Bacabal. A ação investiga um grupo suspeito de desviar cartões bancários para movimentar de forma fraudulenta contas de terceiros e benefícios previdenciários. Ao todo, a Polícia Federal cumpre 5 mandados de busca e apreensão no município. As investigações começaram depois que os Correios identificaram indícios de desvios de correspondências que continham cartões bancários dentro da agência da empresa. A suspeita é de que um funcionário dos Correios possa ter participado do esquema. Segundo a Polícia Federal, os investigados teriam interceptado cartões destinados a diferentes pessoas, inclusive pessoas que já haviam morrido e que mantinham valores consideráveis em suas contas bancárias. Durante a investigação, a Polícia Federal também identificou indícios de atuação coordenada entre os suspeitos, além de tentativas de retirar correspondências com cartões e do uso de documentos falsos. A operação tem como objetivo reunir novas provas, identificar a participação de cada investigado e esclarecer como funcionava o esquema. Central de Notícias Brasil, de São Luís, Taliana Luz.
1: A seguir, 3 pessoas são presas por furto de energia no Maranhão e ainda as diversas ocorrências na Baixada Maranhense.
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6: Olá, o Assembleia em um Minuto está no ar. Durante o Agosto Lilás, o TRE Maranhão realizou uma campanha de conscientização sobre a violência política de gênero. A iniciativa orientou sobre como identificar situações de abuso e reforçou a importância da participação e da proteção das mulheres nos espaços de poder. Em casos de violência, a orientação é guardar provas e procurar os canais de denúncia, como 180 e a Ouvidoria da Mulher do TRE Maranhão. A Justiça Eleitoral promove reuniões regionais com órgãos de segurança pública para definir estratégias para as eleições 2026. Os encontros discutem possíveis cenários de risco e ações conjuntas para garantir a segurança e a tranquilidade durante o período eleitoral. As reuniões já foram realizadas em São Luís e Caxias e também estão previstas ações em Imperatriz e Barra do Corda. Outras notícias, nosso site al.ma.leg.br, na Rádio Assembleia 96,9 FM e também nas nossas redes sociais. Eu fico por aqui.
0: 13:08.
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1: 2 homicídios foram registrados na noite desta terça-feira nas cidades de Nina Rodrigues e São Luís, em um intervalo de aproximadamente 1 hora. Em Nina Rodrigues, um homem que não teve a identidade divulgada foi executado a tiros por volta das 19h30 no povoado Santana. Segundo informações repassadas pela polícia, 3 indivíduos encapuzados numa motocicleta chegaram ao local e efetuaram os disparos contra a vítima. A Polícia Civil investiga esse caso. Em São Luís, outro homicídio foi registrado por volta das 20h30 no Alto da Vitória, região do Anjo da Guarda. A vítima, identificada como Eliésio, era pedreiro e bastante conhecido na comunidade. Ele estava na casa de um amigo conversando quando homens numa motocicleta chegaram ao local e efetuaram os disparos contra ele. A autoria e a motivação dos 2 crimes ainda seguem sendo investigadas pelas autoridades. A gente confere com o repórter Batista Peixoto as principais ocorrências das últimas horas na Baixada Maranhense.
7: Policiais militares da 1ª Companhia 10º PM nesta cidade registraram uma ocorrência que terminou com a apreensão de uma arma de fogo calibre 20, munição intacta, 2 rádios comunicadores e 2 celulares. A equipe da Força Tática recebeu denúncias sobre possíveis disparos de arma de fogo e foi até o bairro São Francisco para averiguar a situação. 2 indivíduos identificados como Wesley da Silva e Marcos Iuri Pereira Ribeiro foram abordados em um terreno e, segundo a PM, estavam de posse do material apreendido. Ambos foram conduzidos à delegacia para os procedimentos cabíveis. Já em São Bento, durante rondas pela MA-014, policiais abordaram um veículo após o condutor realizar uma ultrapassagem pela direita. Na fiscalização, foi constatado que o veículo estava em situação irregular e que a Carteira Nacional de Habilitação do motorista Emerson Nunes Padilha estava vencida há mais de 30 dias. Diante das irregularidades, foi confeccionado o auto de infração de trânsito e o veículo foi removido para o pátio da Ciretran, nesta cidade, enquanto a CNH do condutor foi recolhida. Um homem, identificado como Idenilson Costa Freitas, de 42 anos, foi encontrado morto às margens do Lago de Penalva, na região da Ponta do Bairro Novo, na manhã de ontem. Segundo informações registradas pela Polícia Militar, a principal suspeita é de que a vítima tenha morrido por afogamento. De acordo com o registro da ocorrência, a guarnição foi acionada após a comunicação de que um corpo havia sido localizado às margens do lago. Quando os policiais chegaram ao local, o corpo já estava sendo recolhido por familiares e por uma funerária. Familiares relataram à polícia que Idenilson estava desaparecido alguns dias atrás. Segundo a irmã da vítima, os familiares estavam reunidos na casa da mãe para jantar, quando ele informou que iria até sua residência para tomar banho e retornaria em seguida. Como ele demorou a voltar, a família foi até a casa dele e encontrou o móvel aberto, com o celular da vítima ainda carregando. Vizinhos foram questionados, mas ninguém soube informar o paradeiro de Idenilson. Desde então, ele não havia sido mais visto. O corpo foi localizado somente na manhã do dia seguinte. E ainda conforme os familiares, Idenilson não possuía histórico de envolvimento com atividades ilícitas nem desavenças que pudessem estar relacionadas ao caso. Pinheiro, na Baixada Maranhense, Batista Peixoto.
1: Três pessoas foram presas por furto de energia no Maranhão. Roberto Ramos.
8: A ação denominada Rede Protegida foi realizada entre os dias 24 e 28 de agosto. A operação contou com a participação de policiais civis e equipes técnicas da Equatorial Maranhão, que fiscalizaram seis pontos nos municípios de Imperatriz, Itinga do Maranhão e Buriticupu. Segundo a Polícia Civil, durante as fiscalizações foram identificadas irregularidades em

0: acompanhamento técnico. As três pessoas presas foram encaminhadas às autoridades competentes e devem responder pelos procedimentos relacionados às irregularidades identificadas. Central de Notícias Brasil, Roberto Ramos.
1: A seguir, oposição e governo pedem investigações céleres após tornada pública a relação entre Daniel Vorcaro e o ministro Alexandre de Moraes.
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7: 13 horas e 21 minutos.
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10: O governador do Maranhão, Carlos Brandão, recorreu ao Supremo Tribunal Federal contra uma decisão do ministro Dias Toffoli, que manteve uma investigação envolvendo o chefe do Executivo. O recurso foi apresentado na segunda-feira e pede que Toffoli reconsidere a decisão ou encaminhe o caso para análise dos demais ministros do Supremo. A investigação foi aberta após decisão do ministro Flávio Dino, que determinou a instauração de inquérito para apurar fatos relacionados ao governador. A defesa de Brandão sustenta que o caso deve tramitar no Superior Tribunal de Justiça por envolver um governador de estado. No recurso, os advogados também questionam medidas da investigação, como buscas e apreensões, quebras de sigilo e afastamentos de cargos públicos. O recurso agora será analisado no âmbito do Supremo Tribunal Federal. Oposição e governo pedem investigações céleres após tornada pública a relação entre Daniel Vorcaro e o ministro Alexandre de Moraes. De Brasília, nosso correspondente Paulo Otarã.
11: O caso envolvendo o Banco Master, o ex-banqueiro Daniel Vorcaro, o ministro Alexandre de Moraes, o procurador-geral da República, o presidente do Banco Central, Gabriel Galípolo, citado várias vezes, e o delegado-geral da Polícia Federal, Andrei Rodrigues, preocupa organizações que acompanham o dia-a-dia da política brasileira. Em nota, a Transparência Internacional disse que é preciso uma investigação ampla. Já a OAB disse que acompanha o desenrolar dos fatos com atenção e preocupação elevadas. Os pré-candidatos à presidência da República também versaram sobre o tema. Flávio Bolsonaro disse que os fatos apontam descobertas perigosas.
12: São muitas acusações graves e que eu espero de verdade que ele esclareça, porque se ele não esclarecer e se comprovar o que essas suspeitas que estão sendo reveladas agora, ele não tem a menor condição de continuar sendo ministro do Tribunal Federal.
11: Romeu Zema entende que o ocorrido explica por que é tão difícil furar a bolha principal da política de interesses.
13: Nós sabemos que Supremo no Brasil hoje é uma instituição desacreditada. nada, até porque alguns ministros lá fizeram negócios com esse bandido.
11: Renan Santos, que teve sua campanha suspensa por 24 horas e depois liberada, também se manifestou.
14: Vendo o que está acontecendo agora com o senhor Alexandre de Moraes, que está envolvido até o pescoço no escândalo do Banco Master, como funcionam as grandes reuniões em Brasília, a forma como as coisas são decididas hoje no nosso país.
11: Para Ronaldo Caiado, o Brasil quer saber agora quem é quem.
15: Com os fatos que vieram ao conhecimento da população brasileira, fica claro, o ministro Alexandre de Moraes não tem a menor condição de continuar à frente do Supremo Tribunal Federal.
11: O fenômeno Augusto Cury, que cresceu nas pesquisas nos últimos dias, disse que o Brasil está enxergando que há outros caminhos.
16: Tem de investigar de maneira séria quem paga os colaboradores do judiciário em todas as esferas, inclusive no STF, é o contribuinte.
11: O candidato Lula não quis se manifestar. Da mesma forma, continuam calados os demais ministros do STF. De Brasília, Paulo Otarã.
10: E o MP das blusinhas deve ser votado nesta quarta. Repórter Priscila Mazenotti.
17: O relatório foi fechado e já entregue na manhã desta quarta-feira aos demais senadores. Ele prevê basicamente o fim da cobrança de 20% sobre as compras abaixo de 50 dólares. Essa cobrança já não vinha ocorrendo por conta da medida provisória, que tem efeitos imediatos, mas agora vai ser definitiva. Vai ter imposto zero também para medicamentos importados sem similar nacional, quando for para doenças raras ou negligenciadas e para uso próprio. Atendendo a um pedido do setor produtivo nacional, será feito um monitoramento dos impactos econômicos. Esse monitoramento será obrigatório para os setores têxtil e vestuário, calçados, acessórios, brinquedos e cosméticos, e vai ser periódico, é o que explicou a relatora senadora Leila Barros.
18: Nesse primeiro momento vai ser a primeira avaliação daqui a 3 meses e depois serão de 6 em 6 meses, até 6 em 6 meses. E a gente atendeu em parte a maior preocupação do setor, que é a avaliação, dando essa autonomia ao Ministério da Fazenda, a avaliação de 6 em 6 meses e também passar por, depois do relatório apresentado pelo Executivo, a avaliação do Congresso Nacional anualmente.
17: Nessa avaliação serão analisados 5 grupos: emprego e renda, competitividade nacional, compras internacionais, diferença de tributação e arrecadação. O próprio setor produtivo vai participar. Outro ponto, as plataformas e os operadores logísticos terão de ajudar no combate às fraudes nas importações. E aí é garantir a rastreabilidade, fazer registros eletrônicos, ficar de olho em subfaturamento, que é quando o valor declarado é menor do que o real, e também contra aquela prática que vinha sendo adotada antes, de se fracionar grandes encomendas em remessas menores para se encaixar na isenção. Ficar de olho também em casos de remetentes sem identificação. É identificar o vendedor, ter um canal de denúncias e retirar anúncios de produtos ilegais. E quem descumprir, advertência, multa, suspensão ou até proibição de operar aqui no Brasil. Relatório apresentado, portanto, previsão de votação no plenário das duas casas ainda nesta quarta-feira. Pelo menos é o que prevê o governo. Isso tudo em cima do laço, a menos de uma semana do vencimento da medida provisória. Da Rádio Nacional em Brasília, Priscila Mazenotti.
10: No próximo bloco, nova regra contra o golpe do Pix errado começa a valer.
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19: Olá, o Assembleia em um Minuto está no ar. Durante o Agosto Lilás, o TRE Maranhão realizou uma campanha de conscientização sobre a violência política de gênero. A iniciativa orientou sobre como identificar situações de abuso e reforçou a importância da participação e da proteção das mulheres nos espaços de poder. Em casos de violência, a orientação é guardar provas e procurar os canais de denúncia, como 180 e a Ouvidoria da Mulher do TRE Maranhão. A Justiça Eleitoral promove reuniões regionais com órgãos de segurança pública para definir estratégias para as eleições 2026. Os encontros discutem possíveis cenários de risco e ações conjuntas para garantir a segurança e a tranquilidade durante o período eleitoral. As reuniões já foram realizadas em São Luís e Caxias e também estão previstas ações em Imperatriz e Barra do Corda. Outras notícias, nosso site al.ma.leg.br, na Rádio Assembleia 96,9 FM e também nas nossas redes sociais. Eu fico por aqui.
7: 13 horas e 29 minutos.
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10: O Maranhão tem 14 municípios sob o alerta amarelo de perigo potencial para baixa umidade do ar nesta quarta. O aviso é válido até às 22 horas, com umidade relativa variando entre 30% e 20%. O alerta atinge cidades como Barão de Grajaú, Buriti Bravo, Caxias, Lagoa do Mato, Matões, Nova York, Paraibano, Parnarama, Passagem Franca, Pastos Bons, São Francisco do Maranhão, São João dos Patos, Sucupira do Riachão e Timon. Em Imperatriz, dia de sol com algumas nuvens, não há previsão de chuva e máxima prevista a 36 graus. Na capital, São Luís, a previsão é de sol entre nuvens, períodos de céu parcialmente nublado, sem chuva e máxima prevista de 30 graus. Acto pela Paz completa 10 anos e inicia novo ciclo com posse de conselheiros no Maranhão. Humberto Fernandes.
20: O Pacto pela Paz completou 10 anos de atuação no Maranhão e iniciou um novo ciclo com a posse dos representantes dos Conselhos Comunitários pela Paz para o biênio 2026-2028 em São Luís. Os novos conselheiros vão atuar como elo entre as comunidades e o poder público, levando demandas relacionadas à segurança e à prevenção da violência. Segundo a secretária de Estado da Segurança Pública, Coronel Augusto Andrade, a atuação dos conselheiros é importante para aproximar a polícia das comunidades.
21: 10 anos do Pacto pela Paz e a posse dos conselheiros do Pacto pela Paz para o biênio 2026 a 2028. Então, são 132 conselheiros que atuam em 138 municípios. Então, a importância desse programa, a importância do Pacto pela Paz para a instituição Polícia Militar é esse elo de ligação entre a polícia e a comunidade. Então, a gente trabalha com esses conselheiro que vão trazer as demandas da comunidade para que a gente possa melhorar ainda mais em relação à segurança.
20: Atualmente o programa conta com 182 conselhos, representantes de 138 municípios maranhenses, somando mais de 3 mil conselheiros. Para o coordenador do programa Pacto pela Paz, Major Ricardo Santos, a participação da sociedade é fundamental para fortalecer as ações de prevenção à violência.
22: Esse é um momento ímpar, onde nós conseguimos reunir os conselhos comunitários pela paz da capital e do interior do estado. Então hoje estamos aqui representados as grandes lideranças do nosso estado, onde conjuntamente com a Secretaria de Segurança Pública atuando nas políticas de prevenção à violência, né? Então neste momento aqui nós iremos homenagear várias autoridades, várias instituições parceiras, conselheiros que estão desde a época que foi criada a lei em 2015, né? Juntamente com o programa aqui nessa luta de levar a paz social, levar programas, políticas públicas que cheguem a toda a população do nosso estado do Maranhão.
20: A nova composição dos conselhos começa a atuar este mês e segue pelos próximos 2 anos. Entre os novos representantes está Mary Márcia Alves, conselheira do Pacto pela Paz da Cidade Olímpica, que destacou a importância da participação da comunidade.
23: Para mim é uma honra a gente estar junto, é nessa luta com empatia, com amor, porque o Pacto pela Paz é isso, é a nossa comunidade presente, junto com os nossos líderes comunitários, os segmentos religiosos, tudo que tange o social, principalmente na segurança pública.
20: Criado pelo governo do Maranhão, o Pacto pela Paz reúne ações de prevenção à violência, promoção dos direitos humanos e aproximação entre as polícias e a população. Central de Notícias Brasil, de São Luís, Humberto Fernandes.
10: Nova regra contra golpe do Pix errado começa a valer. Renato Ribeiro.
24: Já estão valendo as novas regras de segurança do Pix.
0: A partir desta terça-feira, o usuário tem até 80 dias para contestar devoluções por fraude. Antes, o prazo era de 30 dias. A medida é para proteger principalmente lojistas e pequenos comerciantes contra o golpe do Pix errado. Funciona assim: o criminoso faz uma transferência para sua conta, finge que foi por engano e pede o dinheiro de volta. Só que ele indica uma conta diferente para o depósito. Ao mesmo tempo, o golpista aciona o banco dele usando o MED, o mecanismo especial de devolução do Banco Central. Ele alega que foi vítima de golpe e pede o reembolso. Resultado: o banco bloqueia o saldo e devolve o dinheiro. No fim, o golpista recebe o valor duas vezes. Por isso, atenção: se alguém disser que fez um Pix por engano, cheque primeiro o extrato. Jamais faça uma nova transferência para uma conta diferente. O correto é entrar no aplicativo do seu banco, ir no extrato daquela transação e escolher a opção Devolver Pix. Assim, o valor retorna direto para a conta de origem e cancela a tentativa de golpe. Da Rádio Nacional em Brasília, Renato Ribeiro.
10: O Jornal Central é uma produção do Departamento de Jornalismo da Central de Notícias Brasil. A técnica é de James Chaves e a apresentação de Tereza Cristina. Estarei de volta amanhã neste mesmo horário aqui na sua emissora. Obrigada pela companhia e até amanhã.
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7: 13 horas e 37 minutos.
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Boa tarde, estamos chegando aqui na Samba FM com mais uma edição do Robert Show. A agenda agora está no ar para você curtir o que é de melhor do som jamaicano. Hoje dia 2 do 9 de 2026, 13 horas 38 minutos. Vamos que vamos até as 15, tocando o melhor das pedras, o melhor do reggae, aqui para você curtir na São Bento FM. 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Continua a programação ligadinha com a gente, ouvindo a Samba FM. 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Na programação, ligadinho com a gente neste final de semana, dia 4. Você não pode perder, tem festa aí com a Rádio Ola Black Power, lá na Choperia Se Sobrar, na cidade de Bacurituba, né? No bairro do Manguinho, na organização nosso amigo Coquinho e Família. Portanto, você não pode perder, lá na Choperia Se Sobrar, neste sexta-feira, dia 4. Na organização Coquinho e Família, você vai curtir a Rádio Ola Black Power. Passando dia 5 de setembro, aniversário do meu amigo Jefferson Ney, 16 anos de tradição. A partir do meio-dia, tem o Paredão Tô de Boa. Temos aí a sonorização do Paredão Tô de Boa, mais Celeste, Combira e Banda Astral, Luizinho Bananils, Fábio Rodrigues e Banda Eros, Maxwell, Bora Sonics e mais aí JP do Piseiro. Churrasco liberado, sorteio de mais de 20 prêmios pra galera no Bar Sensação, no bairro Outra Banda, a organização nosso amigo Jefferson Ney. Continua a programação ligadinho com a gente, passivo do aniversário, meu amigo Cowboy, né? Aniversário do Cowboy, dia 11 de setembro, no povoado Tucum, no sítio Maqueu, tá bom? Você vai curtir aí com várias atrações, a sonorização do Céu do Príncipe Negro, também daí da Rádio La Mancha Negra. Temos Celeste com a banda Esquema com a Ruiva, mais aí a banda Revelação, Bira e Banda Alto Astral, Esquema Tropical, organização Martinho Passos e Família. Você é nosso convidado especial, dia 11 de setembro, aniversário do Cowboy. 3 horas 42 minutinhos, chega aí no tradicional festejo de Todos os Santos, no povoado Poleiro, Barrado Alesson Black, Banda Sonhos, mais a nova Império Musical Turbo, além de churrasco 2 dias pra galera, participação de várias caravanas, organização do gerente Dico Jones e família. É o tradicional festejo de Todos os Santos, no povoado Poleiro, tá bom? Ó, você é nosso convidado todo especial. Você é no dia 12 e 13 de setembro. Olha, começando o Robert Show pra você, 13 horas 42 minutos.

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legal, tá aí o som, você curtindo meu do bailarino, aqui no Robert Show, 13 horas 52 minutinhos, a galera curtindo a programação, dá um toque também especial pra você que quer mudar o visual, cortar 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Você vai conseguir uma programação ligadinha com a gente, dá um toque especial, meu amigo Reinaldo Pedra, da borracharia do Reinaldo, em frente ao Poxa Aleluia. Tá ligadinho com a gente, né? O lado do Poxa Aleluia, continua a programação. É, dá aquele toque também especial pra galera, tá ligado? Tá chegando o aniversário, meu amigo Reinaldo Pedra, no próximo dia 6 de outubro, na Choperia São Pedro. Lá tem um agente especial da Radiola, né? Com um sucesso, mas a carretinha Gol Pedra, com a participação de vários DJs, e temos uma cotosada a partir das 7 da manhã, almoço ao meio-dia, né, à tarde, churrasco liberado, organização Reinaldo e Família. Bom dia para você participar, aniversário do Lobo do Churrasco, no próximo dia 27 de setembro, aniversário do Lobo do Churrasco, 27 de setembro aí com o Celta Príncipe Negro, Blazer Poderosa, Radiola J de Lion, com a participação de vários DJs, portaria liberada, organização Lobo do Churrasco e Família. Toca do Lobo, povoado Conceição, São Bento. 13 horas 54 minutos, você ligadinho com a gente, ouvindo a programação, curtindo a Samba FM. 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Vem dia 11 de setembro, aniversário do meu amigo Luizinho, da Marmoraria São Luís. É 11 de outubro. Aguarda aí em breve a programação oficial para você, tá bom? 3 horas 54 minutos, só que mais um pra você. E na volta tem os apoios culturais aqui na sua rádio 106 São Bento FM. 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

0: 11:03.
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0: 40 aí, o som Cidade de Mon, pra você curtir aqui da CBDFM, hoje no Robert Show da CD6, no oferecimento da Marmoraria São Luís, pra você que tá curtindo, tá ligadinho com a gente, né? 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Você tá curtindo a programação, ligado com a gente, dá uma passadinha na oficina que é o oferecimento aqui da oficina Jacaré Pinturas, onde foi aquele serviço de lanternagens, soldas e pinturas em geral. 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Olha, nesse sábado tem aniversário de Jefferson Ney lá no Bar Sensação do bairro Trabanda, 16 anos de tradição. Temos a você dia 5 de setembro, a partir do meio-dia. Fala, cantor de boa. Filipe Bruno Castral, Luizinho Bonanil, Fábio Rodrigues Bandaeros. Também aqui o Banda Sonic, João Pedro Piseiro, churrasco liberado, sorteio de mais de 20 brindes pra galera. Má sensação para outra banda, a organização nosso amigo Jefferson Ney. E assim, nessa sexta-feira, você de Bacurituba, Cajapéu, São Bento, tem a Black Power, sequência esmagadora. E lá está, estamos aí na Choperia Sobral, na cidade de Bacurituba. A organização do Chegado Coquinho, nesta sexta-feira, dia 4 de setembro. Ano que vem também no próximo dia 11, aniversário do amigo Martinho Passos, dia 11, aniversário da chegada do Martinho Passos, tá bom? Do cowboy lá no povoado Tucum, São Bento, no sítio Maquil, passamos a ação do Príncipe Negro, temos aí a Radiola Mancha Negra, além de também Celeste com a banda Esquema com a Ruiva, Banda Revelação, Biriban Alto Astral, Esquema Tropical, organização Martinho Passos e Família, é deixar você estar convidado especial, marcar presença, fazer show demais pra moçada. Vamos um break, já estamos de volta com mais sucessos.
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0: 11:20.
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0: Tem um som, Veixão Juninho Estrela, aqui no Robert Show, pra você que tá ligado com a gente, curtindo a programação, ouvindo o Robert Show aqui na sua 106, são 14h27. Alô, especial, Veraldo, ele lava a jato do grau, de esquina com a Escola Pia Marta, na Newton Belo, tá ligadinho, curtindo a programação, nosso amigo, o grande Veraldo, tá curtindo a programação, valeu! 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E a passadinha por lá com o Everaldo, tá ligadinho com a Sumida FM. Dá uma expressão, nossa amiga Dona Maria Helena no centro, ligadinho com a programação da Maria Helena no centro. Muito obrigado pelo carinho da audiência. Falou especial Shoptime Júnior, também no centro da cidade, curtindo a programação, em frente ao Zum Zum. Você curtindo também pelo aplicativo em qualquer lugar do Maranhão, do Brasil. Muito obrigado, galera, pelo carinho da sintonia. Também o Arielson, também o seu Miag, Pretinha, turma da Projevix, lá no Rio de Janeiro. 14h28, vamos tocar mais uma.
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Volta aí o som, meu do Magnata, finalzinho do programa, galera. Chegando ao final, um forte abraço a todos, uma ótima tarde, tá bom? Voltamos amanhã a partir das 13 horas com o Robert Show, após aí o Jornal Central, é os apoio cultural, logo após ter um bagaceiro aí com a Nanda Hickman para fazer o agito da sua tarde. Um forte abraço, uma ótima tarde a todos, fique com Deus, valeu galera!

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3: Hora certa!
4: 15 horas e 4 minutos.
3: São

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Vamos falar aqui, ó, do Festival da Melancia. É isso mesmo, lá na Conceição. 14º Festival da Melancia, lá na Conceição, viu, gente? Adoro! É no dia 12, é no dia 14, não, é no dia 7, que eu tô louca! Dia 7 de setembro! Ai, gente, temos um almoço, né? Um almoço variado para todos os participantes, viu, gente? Vai ser top, galera! É a organização nosso amigo Adão, DJ Wilson, DJ Wilson! Fábio Rodrigues e

0: Povoado Conceição, no Clube Esquina VIP.
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0: Pra ter o almoço grátis, viu, gente?
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0: Alô, Adão, boa tarde, meu amigo. E pra você aí, ó, boa tarde. Boa tarde pra você de rádio ligado. Uma boa tarde pra você ligadinho, pra você sintonizado aqui na melhor sintonia. Tudo bem? Tudo ótimo? Chove não, mulher. Vai chover não, mulher. 15:11. É assim, ó. 15:11. Boa tarde. Pra você de rádio ligado, boa tarde. Pra você que tá curtindo e me acompanhando em qualquer ponto da cidade. Bróis,

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0: a última aparição do Gracindo Júnior, gente, foi ele passeando na praia. O ator, ele morreu hoje aos 83 anos. Daqui a pouquinho, gente, eu vou falar mais sobre o ator Gracindo Júnior, gente, que morreu hoje, galera, aos 81 anos. Já já vocês, eu vou aí refrescar a memória de vocês para vocês lembrar quem é o ator e diretor que morreu, que faleceu hoje, viu, gente? Derrete sim, bebê. Sabe por quê? 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

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Boa tarde, minha amiga Meriane. Não, minha amiga Samília. Beijo, gata.

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0: 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No dia 31 de outubro, olha, aniversário de Fabiano, viu, gente? É isso mesmo. Aniversário do DJ Fabiano Roots no dia 31 de outubro, né, galera? DJ Fabiano Roots, galera, DJ Cosme Black, tocando as melhores pedras, Radiola Super Black. Opa! Com vários DJs. E nós temos uma equipe, Ilicar Disco, tocando direto do vinil. Sem falar do churrasco liberado, ó. É ali no Projeto São Roque, no dia 31 de outubro. Imprevisível. Tribo da Periferia.
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Vamos lá nas últimas notícias, informações da semana. O que acontece no Brasil e no mundo sobre os famosos. Morreu o ator e diretor Gracindo Júnior. O artista, ele faleceu, galera, em sua casa, no Rio de Janeiro, na noite da última terça-feira, ontem, viu, galera? No dia 1º de setembro, aos 83 anos. Por causas naturais, galera, segundo seu filho, Pedro Gracindo.

Ele, galera, ele era filho. Pois é, gente, ele era filho, né, o Gracindo Júnior, ele era filho do ator, gente, consagrado, galera, consagrado. Paulo Gracindo, ele é filho que faleceu em 1995. Gracindo Júnior deixa 5 filhos, 7 netos... e a esposa Daisy Polly, com quem ele estava há mais, galera, de 50 anos. Era formado em psicologia, mas nunca exerceu. A profissão se dedicou mesmo, galera, ao teatro. Ele morreu ontem. Ele morreu, galera. Ele faleceu em sua casa no Rio de Janeiro na última terça-feira, ontem. Ele tinha 83 anos.

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Deixa eu mandar uma boa tarde para a galera na Kellyson Sublimação. É isso, né, Gustavo? Kellyson Sublimação, ali no bairro Trabanda. Meninos, boa tarde para vocês. Ouviu, meninos? Boa tarde para vocês.

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0: adoro essa música dos anos 90. Alguém lembra dessa música, gente? Você estava onde? Os anos 90 eram tão bons, né, gente? Que até as músicas do latino prestava.
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0: E aí, você tá ouvindo? Uma boa tarde, então, pra tu. Uma boa tarde, a galera da Autoescola Ilha. Alô, filho, cadê você, gato? Autoescola Ilha, uma boa tarde a todos os instrutores, que eu esqueci o nome de todos.
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0: Giovana, secretária

já que estamos nos anos 90, baby, então vamos continuar, né, gente? Vamos continuar nos anos 90, porque eu gosto, né, gente, de refrescar a memória de vocês. Vamos lá? Copacabana, baby.

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Gente, as músicas dessas meninas eram lindas, né, gente? Carla Cristina era vocalista, né, gente? Um grupo de meninas que formavam as meninas. Então, por onde anda elas? Mas contemporâneos, gente, que isso não tem, bebê.

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Deixa eu mandar aqui uma boa tarde para o Wesley. Wesley que mora no... Wesley, ele mora no centro. Wesley, um beijo muito pra, um beijo carinhoso para você, viu, meu querido? Muito obrigado pela audiência, obrigado, obrigado pela, pela companhia, viu, Wesley? Muito obrigado. Uma boa tarde, meu amigo Vando Arouxa. O Vando Arouxa, ele está ali no bairro do... do São Lourenço, não, da Vila Nova, gente, eu tô nervosa. Ô, Vando, boa tarde pra você, meu querido. Obrigado pelo, pela audiência, viu?

não tô nem aí, porque eu sei que tem gente de casa que fala assim, ah, eu gosto do programa da Nana Hickman por causa das músicas dela. Não tô nem aí de você criticar. Meu Deus do céu, Nana Hickman só toca essas músicas das antigas. Ah, gente, pelo amor de Deus, ouve as antigas, é bom, gente. Halo, ó, alguém lembra dessa? Adelino Nascimento.

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0: 17 horas e 2 minutos.
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5: Hora certa.
6: 17 horas e 6 minutos. 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
9: Alô amigos, boa tarde galera, boa tarde a todos. Estamos chegando com mais uma edição aqui do nosso Feedback, o nosso programa de todas as tardes para você, aqui na 106.3 São Bento FM, a rádio que a cidade ouve, a rádio sucesso, a rádio do seu coração. É a São Bento FM e o nosso programa é o Feedback, a programação do seu rádio. O telefone já está liberado para você participar com a gente, para você interagir, pedir a música e a gente tocar para você, atendendo o teu pedido musical. Ligue para nós, participe da programação, faça o programa junto comigo. É só ligar.
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9: O telefone do sucesso tá aí para você participar com a gente, para você interagir, para você ficar de boa, curtindo o sucesso que você mais gosta. A rádio, para você ficar ligadinho com a gente, tá aqui, ó.
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9: Não adianta você trocar de frequência, não adianta você sair de sintonia. A sintonia certa para você é São Bento FM, a rádio que a cidade ouve. WhatsApp do programa 987896117. 987896117 é o WhatsApp da programação Feedback. É só do Feedback, tá bom? Ligue, mande mensagem pra gente, que a gente está aqui pronto para atender você com todo carinho, tá bom? Participe da programação. A equipe do programa, eu mais eu comigo e eu também. Simão Ribeiro fica com você até as 10 para as 7 da noite. Muita música, muito sucesso rolando pra você, aqui na mais ouvida da cidade.
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0: 17h14.
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0: 17:24.
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beleza? De volta aqui com você, quase não sai, né? De volta com você com o nosso programa, nosso feedback até as 10 para as 7, né? A gente fica com você tocando sucesso, uma boa música, abraçando você que está ligado com a gente, qualquer ponto da cidade, aonde quer que você esteja, a São Bento FM está sempre juntinho de você. Uma boa tarde, continue com a gente, continue na sintonia do sucesso.

0: Um beijo bem
1: bom. O sucesso não para e você participando com a gente é muito bom. Boa tarde aos amigos do Supermercado Arão. Boa tarde. Obrigado aí pelo carinho, obrigado pela sintonia. 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
6: Hora certa.
7: 17:42.
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gente volta aqui com o nosso feedback, a programação do seu rádio de todas as tardes, aqui para você de segunda a sexta, às 5 da tarde, né? Todas as tardes a gente está aqui junto com você, até às 10 para as 7 da noite. A gente toca o sucesso que você gosta, a música da sua preferência. É só você pedir que a gente atende você com todo carinho, tá bom? Ligue para nós, participe, mande mensagem pelo nosso WhatsApp. A gente está aqui pronto para atender você, tá certo? Participe da programação. 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Olha o nosso amigo Natinho, também está ligado com a gente aí na rua Cristóvão Martins. Grande Natinho, boa tarde. O Joedi, a dona Marinilde também ligado com a gente, boa tarde. O Ribinha e família, boa tarde. Domingos, o Pedro, Júlio Black e Flávio Carão, boa tarde. Socorro aí na Santa Quitéria também, boa tarde. O Matheus também ligado com a gente. Boa tarde e muito obrigado.

0: Sally.
1: Você é o forrozinho para você curtir aqui na Somente FM. Lembrando que já tem a oração das seis, você não pode ficar de fora, não pode perder. Se ligue na Somente FM e ouça a palavra do Senhor. Daqui a pouquinho, às 18 horas, com o padre Reginaldo Manzotti. É, o Reginaldo Manzotti vai trazer a palavra de Deus para você. Daqui a pouquinho, às 18 horas. A gente abraça você ali no bairro do Mutirão, ali no Cruzeiro, né? Que lá também tem um bairro do Mutirão, o Cruzeiro. É, a galera que sempre está ligadinho com a gente, sempre está curtindo a programação. Boa tarde, obrigado e continue na sintonia do sucesso, a Rádio São Bento FM. Os amigos também ali da Canarana, rapaz, ali nós temos uns amigos ali na Canarana também que curtem a programação. Boa tarde, muito obrigado pelo carinho da audiência de vocês. Cidade Alta também temos uns amigos, amigas, todos que curtem a nossa programação. Uma excelente tarde, que Deus abençoe. No São Roque a gente tem também os nossos amigos e um amigo especial, e o nosso amigo Joãozinho de Gaguinho, está ligado com a gente, está curtindo a programação, está sempre antenado com a gente. Boa tarde e muito obrigado. Obrigado mesmo de coração pelo carinho da audiência. E continue com a gente, continue na 106.3. A gente vem até no Alegre, onde está a galera ligada com a gente. Nosso amigo Agenor, o meu amigo, meu irmão, professor Farias, o Elias, grande Aco. É, rapaz, está ligado com a gente. Boa tarde. Meu amigo Raimundo Santos, o Passarinho, também ligado com a gente. Boa tarde. A Baicota do Lene Zuza e o Bijaco, sempre ligado com a gente, sempre curtindo a programação. Boa tarde. É, a gente agradece você pelo carinho da audiência, né? Continue com a gente, continue na sintonia da melhor Rádio do Maranhão, São Bento FM, a rádio que a cidade ouve. O Tony Ferreira está ligado com a gente. Boa tarde, Tony. Boa tarde, Dona Ruth. Boa tarde. Boa tarde também para o Veveco aqui do Lava Jato do Grau. Está ligadinho com a gente, está curtindo o nosso programa. Boa tarde. O Garrido Despachante também está ligado com a gente. Boa tarde, Garrido. Boa tarde. O Júnior de Shoptime também é ouvinte de carteirinha da programação da São Bento FM. Boa tarde, Júnior. Boa tarde, Johnny Cabeleireiro. O Johnny também está curtindo a programação, está ligado, sintonizado, antenados na São Bento FM. Boa tarde todos que estão no salão do Johnny, recebendo o nosso abraço, o nosso carinho. Boa tarde. A gente vai trazer a música. Na sequência vem aí a oração das seis, seguido aí dos apoios culturais, né? E a gente volta na sequência, depois da oração das seis e os apoios culturais. A gente volta. Música pra você.

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Boa tarde, queridos filhos e filhas. Que a paz do Senhor esteja com você. Povo de Deus, Nossa Senhora, rogai por nós. Toda quarta-feira, lembrando que nós temos uma mãezinha, nossa mãe, que junto a Jesus intercede por nós. Vamos pedir a Deus Nosso Senhor graças e bênçãos do céu. Não importa se você estiver no trem, no metrô, na carroça, ou no carro, ou a pé, bicicleta, em nome do Pai, do Filho, do Espírito Santo. Amém. Senhor Deus, o sol já caminha para se pôr, e assim a noite chega, e volto para casa. Peço ao Senhor a graça de voltar para casa em paz e principalmente que eu possa voltar livre de todos os males e curado em todas as minhas feridas, para que dentro do meu lar eu possa ser uma presença do bem, de bondade, de amor. Senhor, eu bem sei que na volta para casa eu tendo a levar os problemas para o seio da família, mas não é isso que eu quero, Senhor. Eu quero somar, eu quero proporcionar alegria. Então, Senhor Deus, no final deste dia, lavai-me e purificai-me, Senhor, no mais íntimo do meu ser. Tirai, Senhor, as mágoas, ressentimentos, frustrações, porque, Senhor, assim eu poderei ser uma ponte de recomeço e, de fato, conduzir minha família à felicidade. Senhor, eu volto para casa. Me tome nos braços para que o meu cansaço possa dar lugar a carinho. Tira, Senhor, o estresse, a irritação, o nervosismo. Dai-me, Senhor, serenidade, tranquilidade. E, Senhor, ao voltar para casa, não permita que de meus lábios possam sair palavras que machuquem, firam e façam alguém sofrer. Que dos meus lábios saiam palavras que construam, palavras que edifiquem. Senhor, hoje volto para casa, mas dá-me a graça de um dia voltar para a verdadeira casa, que é o teu coração. Nossa Senhora, Mãe querida, velai-me nesta vida, conduzi-me nesta hora e em todos os momentos. Ave Maria, cheia de graça, o Senhor é convosco. Bendita sois vós entre as mulheres e bendito é o fruto do vosso ventre, Jesus. Santa Maria, Mãe de Deus, rogai por nós, pecadores, agora e na hora de nossa morte. Amém. Nossa Senhora, esteja antes em minha casa, preparando a minha chegada. Amém.

oração de agradecimento a Jesus das Santas Chagas, neste final do dia. Jesus das Santas Chagas, ao terminar este dia, eu me coloco diante de tua presença amorosa. Tu sabes o que vivi, o que senti, o que deu certo e aquilo que foi difícil. Faça uma reflexão. Pense agora no seu dia, no melhor momento, no pior momento. Continuemos a rezar. Por tudo, Senhor, eu te agradeço. Não apenas pelo que foi bom, mas também pelo que me desafiou. Obrigado pelos gestos de carinho, pelas pequenas vitórias. E obrigado também pelos momentos de cansaço, de dúvida ou de dor. Porque principalmente neles, tu me sustentaste, ainda que eu não percebesse claramente. Jesus, pelas tuas santas chagas, rendo graças pela tua fidelidade que não falha. Se hoje me faltou ânimo, serenidade ou paciência, acolhe meu pedido de perdão. Se hoje tive medos ou tropeços, cobre-me com as tuas santas chagas. Tudo o que vivi, as alegrias e as cruzes, as palavras ditas e silenciadas, eu coloco em tuas chagas benditas e te agradeço especialmente por esta intenção que agora apresento. Coloque aqui o seu agradecimento. Senhor, entrego-te meu descanso, dá-me uma noite de paz, renova minhas forças e prepara meu coração para recomeçar amanhã confiando no teu amor. Jesus das Santas Chagas, eu confio em vós. Amém. 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

0: 18:16.
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0: Hora certa. 18:20.
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10: 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E assim, ó.

Beleza, e a gente volta com você, a gente volta no nosso programa, no nosso feedback, aí depois da oração das 6, a gente volta com você, até as 10 para as 7, até antes um pouquinho, né, porque hoje a gente está na igreja também, mais tarde. E a gente fica com você, tocando o sucesso, tocando a música da sua vida, a música que marcou tempos passados, né, você curtindo aqui com a gente. É isso aí. E a gente abraça você ali no São Benedito, a Lúcia Maria tá ligado com a gente, a Tibúcia no Beco do Cajueiro, Dona Joana Regina, também ligado com a gente, seu André, Felinho dos Fogões, Hortência, Maria Bárbara, sempre ligado com a gente. Boa noite, muito obrigado. Continue com a gente, continue sintonizado na Rádio Sucesso.

essa aí é sucesso, essa música aí é sucesso, e você curte com a gente, você fica ligadinho curtindo o sucesso. 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

0: coragem, hein?
1: Que coragem.
0: Corajoso você,
1: isso,
0: cara.
1: Isso é um descaso.
0: Isso é um descaso?
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0: Beleza, gente, beleza. Estamos chegando aqui ao final do programa de hoje. Queremos agradecer você pelo carinho, pela audiência e fazer o convite para você voltar a sintonizar o nosso programa amanhã, tá? Amanhã, a partir das 5 da tarde, estaremos aqui novamente com você com o nosso feedback. A todos uma boa noite, fiquem com Deus. E até amanhã, vem aí uma sequência de música rapidinho para vocês, os apoios culturais e a voz do Brasil. Boa noite, tchau, tchau, até amanhã, se Deus quiser.
1: 18 horas e 45 minutos.
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0: 18:48.
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0: 18:52.
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3: Jesus Eucarístico, o pão do céu, o pão que dá vida eterna. Feliz aquele que o recebe.

0: convocadas a gestores estaduais e municipais de todo o país. Márcia Fernandes.
1: Para lidar com os efeitos do chamado Super El Niño, estão sendo adotadas medidas nas diferentes regiões do país. Atenção na hora das compras para casa.
0: Anvisa proíbe produtos de limpeza sem registro sanitário por representarem riscos à saúde. Cleide Lopes.
2: Antes de colocar um produto no carrinho, vale fazer uma conferência rápida no rótulo. Se não há identificação clara do fabricante, lote ou instruções de uso, é melhor desconfiar. Hoje na apresentação, eu, Luciana Vasconcelos e Luciano Seixas.
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1: Sancionada a lei que prevê a oferta de trombolíticos para tratamento de infarto e AVC na rede de urgência e emergência do SUS.
0: Esses medicamentos podem ser usados para dissolver coágulos de sangue os trombos que entopem as artérias ou veias.
3: As doenças cardiovasculares são a principal causa de morte no Brasil. São cerca de 400 mil mortes por ano, mais de 1.100 por dia. Em casos de infarto e de alguns tipos de AVC, o tempo é decisivo para salvar vidas e reduzir sequelas. Com a nova lei, medicamentos trombolíticos serão ampliados na rede de urgência e emergência do SUS, incluindo as unidades de pronto atendimento, as UPAs. Segundo a médica e professora de emergências do Hospital de Clínicas da USP, Ludmila Abraão Ajar, a medida será fundamental para salvar vidas.
4: Quando nós levamos o trombolítico, que é essa medicação tão poderosa, para a população que precisa, nós estamos salvando vidas e estamos devolvendo os pais e as mães de famílias para suas casas, com uma menor ocorrência de incapacidade, de sequelas e de problemas que vão tornar toda essa família inviável para uma vida social.
3: O tratamento pode ser indicado em casos de infarto e AVC isquêmico, sempre depois da avaliação de equipe de saúde e de acordo com os protocolos médicos. No caso do infarto, o medicamento pode ser utilizado principalmente quando um procedimento mais complexo, como a angioplastia, não está disponível no tempo recomendado. A nova lei prevê medidas para melhorar a disponibilidade dos medicamentos na rede pública. O ministro da Saúde, Alexandre Padilha, destaca que hoje a aquisição dos trombolíticos é feita pelos gestores locais e que a partir da nova legislação, o Ministério da Saúde vai definir estratégias para aprimorar essa oferta e qualificar o atendimento.
5: Vamos levar para pactuação com os estados e municípios e a lei passa a dar uma obrigação muito maior, capacidade maior de todo cidadão, da gente enquanto ministério, do gestor estadual, municipal, cobrar a implementação do que está acontecendo. E com isso a ideia é reduzir o tempo de tratamento e ao reduzir o tempo de tratamento a gente garantir salvar vidas em relação a isso.
3: A lei entra em vigor 180 dias após a publicação e a implementação será acompanhada por um comitê criado pelo Ministério da Saúde. Em 2025, o SUS contabilizou 292 mil atendimentos por AVC, sendo 218 mil por AVC isquêmico. Reportagem Pablo Mundim.
1: A campanha nacional de multivacinação chegou ao fim nesta terça-feira, com mais de 8 milhões de doses aplicadas em todo o país.
0: Mas fique atento, se você tem criança ou adolescente com menos de 15 anos em casa, vale dar uma olhada na caderneta e conferir se falta alguma vacina.
1: Isso porque mesmo com o fim da campanha, a vacinação continua normalmente pelo SUS.
0: É só procurar um posto de saúde e levar a caderneta para atualizar o documento.
1: Reforçando a rotina de vacinação, mesmo que seja com uma frequência menor, deve ser mantida na adolescência.
0: Inclusive a vacina contra o HPV. E jovens e adolescentes de 15 a 19 anos que não foram imunizados na idade correta têm até 31 de dezembro para receber a dose pelo SUS.
6: A servidora pública Aline Figueiredo sempre levou a sério todas as vacinas que protegem o filho João Vitor, de 11 anos, contra doenças que podem ser evitadas. Com a caderneta completa, o João Vitor já tomou até mesmo a vacina contra o HPV. Para ela, os cuidados com a saúde vão além da porta de casa.
7: Além de desenvolver a doença, de transmitir, né? Essa, para mim, foi a grande preocupação. Se tem uma doença que está tendo controle por vacinação, por que não proporcionar isso ao meu filho? Se eu já tomei também, eu sou imunizada. Nossa, eu saí uma vacina, eu tô lá. Acho que eu sou a primeira da fila para tomar.
6: Os adolescentes têm um esquema esquema vacinal importante a ser seguido para construir uma vida adulta saudável. A pediatra Natália Bastos alerta que a caderneta de vacinação continua merecendo atenção dos pais de adolescentes.
8: As pessoas esquecem muito da vacinação dos adolescentes e acaba que eles ficam sem proteção. Muitas vezes a questão do levar de ano em ano já passa, os pais passam a levar os filhos na emergência e aí acaba que o médico da emergência não olha o cartão de vacina. E aí, como tem no SUS o programa de mandar mensagem para os pais, isso ajuda muito a lembrar eles que eles têm essa vacina esquecida.
6: Além da vacina contra o HPV, os adolescentes devem ser imunizados contra outras doenças, como lembra a diretora substituta do Departamento do Programa Nacional de Imunizações do Ministério da Saúde, Ana Catarina de Melo Araújo.
9: E aí atualizar para as vacinas da faixa etária do adolescente, que seria HPV, dengue, meningite, a CWY, ter a caderneta de vacinação em mãos, procurar a unidade básica de saúde mais próximo da residência, verificar essa caderneta de vacinação junto a um profissional de saúde da unidade básica para verificar a situação vacinal.
6: A campanha de vacinação contra o HPV para jovens de 15 a 19 anos foi prorrogada até 31 de dezembro. Com isso, quem ainda não foi vacinado contra o vírus na idade recomendada, entre 9 e 14 anos, deve procurar uma unidade de saúde para receber gratuitamente uma dose do imunizante. Reportagem Graziele Bezerra.
10: Representantes do governo federal, de governos estaduais e prefeituras estiveram reunidos na última semana para discutir ações de prevenção e resposta aos impactos do El Niño.
0: A previsão é de que esse fenômeno climático, que deve se acentuar a partir deste mês, provoque chuvas mais intensas no sul e ondas de calor e secas mais rigorosas nas demais regiões.
10: Foram feitas rodadas de reunião com gestores de todas as regiões. Hoje foi a última com representantes do Sudeste.
11: Para lidar com os efeitos do chamado Super El Niño, que deve atingir o país com mais intensidade entre este mês de setembro e novembro, estão sendo adotadas medidas nas diferentes regiões do país. No Sudeste, a previsão é de ondas de calor e atraso nas chuvas. No campo, os maiores impactos serão sentidos na produção de cana-de-açúcar e de frutas cítricas, além das pastagens. A preocupação também com o abastecimento de água, sobretudo na região metropolitana de São Paulo, de acordo com a ministra da Casa Civil, Miriam Belchior.
12: Estamos fazendo esse monitoramento junto, evidentemente, com os órgãos estaduais do Rio de Minas e de São Paulo, para garantir aí o abastecimento nas regiões metropolitanas de São Paulo, Rio e Campinas, né? É muito importante que os governos estaduais façam a gestão de seus reservatórios para que, em caso de cenário de escassez, se estabeleça uma priorização de usos da água disponível.
11: No norte e nordeste, a previsão é que o fenômeno climático cause calor e seca prolongada nas regiões. Nesse momento, é importante que as pessoas não

0: depende necessariamente de uma ação preventiva por parte da sociedade. Ou seja, nós não podemos, a partir deste agora, utilizar o fogo para aquelas questões que culturalmente ainda se usam no Brasil. Pôr fogo para limpar um terreno qualquer, renovar uma passagem, colocar fogo no lixo, fazer fogueiras de lazer, inclusive.
1: Para o Centro-Oeste, a previsão é de atraso nas chuvas e temperaturas acima da média. Por isso, está sendo monitorada a possibilidade de escassez hídrica, principalmente no norte de Mato Grosso e de Goiás. E na região sul, a preocupação é com excesso de chuvas e tempestades. Para fazer frente a esse cenário, estão previstas ações de prevenção a desastres, segurança hídrica, geração e transmissão de energia elétrica. Reportagem, Márcia Fernandes.
2: O Sistema Único de Saúde reforça a preparação em todo o país para antecipar os riscos e proteger a população dos impactos do El Niño.
3: Com o apoio do Ministério da Saúde, gestores estaduais trabalham na elaboração de planos de enfrentamento adaptados às diferentes realidades e vulnerabilidades dos territórios.
2: E o Ministério faz um alerta para o cuidado com o aumento de transmissão de arboviroses, como dengue e chikungunya.
3: Sobre o assunto, eu e Mariana Jungmann conversamos com Marília Santini de Oliveira, secretária adjunta de Vigilância em Saúde e Ambiente. Vamos ouvir.
4: Secretária Marília Santini, seja muito bem-vinda à Voz do Brasil. O Ministério da Saúde encaminhou, né, um alerta aos estados e municípios sobre a possibilidade de aumento na transmissão de arboviroses, como dengue, chikungunya, em razão aí do fenômeno El Niño. Quais são as previsões e as recomendações que estão contidas nesse alerta?
5: Boa tarde, obrigada aí pelo espaço para a gente discutir esse assunto tão importante. Então, como acho que a maioria das pessoas já sabe, mas acho também que não custa a gente reforçar, que o El Niño é um fenômeno climático natural. O que está acontecendo atualmente, né, nos últimos 10, 15 anos? Ele está sendo mais frequente e mais intenso. Então, acontece um aquecimento das águas superficiais do Oceano Pacífico, isso interfere no clima do mundo inteiro. No Brasil, que é um país bem grande, né, ele acentua tudo o que aconteceria. Então, na estação quente, fica muito mais quente. Na estação chuvosa, tem muito mais chuva, causando enchentes, deslizamentos. E no local que tem seca, fica muito mais seco, causando dificuldade de acesso, prejuízo na produção de alimentos. Uma consequência que às vezes a gente não vê tanto, porque é tudo pequenininho, né, o mosquito, vírus, é que vetores, principalmente mosquitos, têm o seu ciclo de vida alterado pelo calor. Por exemplo, o Aedes aegypti, que é um mosquito que transmite a dengue, a zika, a chikungunya, ele nasce mais rápido do ovo para virar adulto, que é o que pica e transmite, é um ciclo mais rápido, então você acaba tendo mais mosquitos. E também, tanto na seca quanto na enchente, a gente tem mais criadouros desses mosquitos. Por quê? Na seca você acaba guardando água, às vezes de forma inadequada pela falta de água, né? Então vai ter balde, outros recipientes com água. E na enchente, quando a chuva passa, ficam aquelas poças de água, que também são criadouros desse mosquito. Então é clássico que em anos de El Niño a gente tenha aumento do número de casos de dengue. Isso que está na recomendação, mandando um alerta para todos os estados e municípios, dizendo que existe a possibilidade de ter esse El Niño mais forte esse ano, e com isso acontecendo, existe a possibilidade de ter mais casos de dengue. Então, é um alerta que recomenda as mesmas medidas para dengue, que a gente recomenda sempre, só que com mais atenção e com mais frequência.
3: Essas medidas recomendadas, né, sobre a dengue, falam da colaboração da população, que é fundamental nesse caso, né? O Ministério também está empenhado nessa mobilização da população?
5: Sim, é fundamental, como você disse, porque tem esses criadouros do mosquito podem ser muito pequenos e muito perto da casa das pessoas e mesmo dentro delas, né? Então, aquelas coisas que todo mundo já sabe, que a gente faz campanha todo ano, não deixe pratinho de vaso cheio de água. É a mesma, né? Seria o mesmo criadouro, né? Olha o seu quintal, veja se não há pneus, baldes, outras coisas que acumulam água. Olha atrás das geladeiras, os depósitos. Então são as mesmas recomendações que não acontecem sem o envolvimento da população.
4: Agora, o Ministério da Saúde, ele está fazendo aí alguma preparação preparação também, secretária, do SUS para aumento de casos aí de dengue, chikungunya, outras doenças também que possam ser transmitidas pelo Aedes aegypti?
5: Sim, a gente está fazendo também outras medidas para controle desse vetor, né? Que não dependem da população, dependem dos gestores. Então tem a parte da população, tem a parte do prefeito, do governador, aqui do governo federal. Então, por exemplo, aqueles larvicidas ou adulticidas que matam os mosquitos adultos ou em evolução, a gente comprou e tem disponível uma quantidade maior, testes para fazer exames laboratoriais de dengue e chikungunya, a gente também regularizou nossos estoques num nível maior. Nessa parte que você pergunta especificamente, né, para o atendimento e para o diagnóstico, a gente tem vários documentos que dizem como fazer isso, que serve para a equipe de saúde, serve para a população, quando procurar o médico, a gente está divulgando bem mais esses documentos, fazendo vários webinários com diferentes trabalhadores da saúde, e não só dos trabalhadores do SUS, mas também da saúde suplementar, porque esses pacientes podem procurar qualquer serviço, né? Quem tem plano de saúde ou quem vai particular mesmo. Então, tem todo um trabalho voltado principalmente para educação dos profissionais de saúde e para ter a oferta dos insumos que esses profissionais vão precisar. Sais de hidratação oral, teste diagnóstico.
3: Muito bem, nós conversamos com Marília Santini, secretária adjunta da Secretaria de Vigilância em Saúde e Ambiente no Ministério da Saúde. Muito obrigado, secretária, por sua entrevista aqui à Voz do Brasil.
5: Eu que agradeço.
2: A Agência Nacional de Vigilância Sanitária suspendeu a fabricação de produtos de limpeza na unidade da Unilever em Vinhedo, no interior de São Paulo.
3: A ação é preventiva e foi adotada após inspeção que identificou falhas de controle e monitoramento da água utilizada no processo.
2: A avaliação das evidências disponíveis até o momento não indicou contaminação sobre os lotes produzidos na fábrica.
3: Por esse motivo, não foi determinada a suspensão da comercialização, da distribuição ou do uso dos produtos já fabricados e disponíveis no mercado, nem o seu recolhimento.
2: A vistoria faz parte de outras ações integradas de fiscalização sanitária de empresas fabricantes de saneantes, uma categoria que inclui produtos destinados à limpeza, desinfecção e conservação de ambientes.
3: A Anvisa determinou ainda que 12 produtos sem registro não podem ser fabricados nem vendidos no Brasil.
2: Entre eles estão alvejantes, tiramanchas e soluções à base de percarbonato de sódio.
3: De acordo com a agência, esses produtos representam riscos à saúde e à segurança da população.
2: Saiba como evitar a escolha de itens assim na prateleira do supermercado.
6: Na hora de fazer compras, preço e marca costumam pesar na escolha. Mas será que o consumidor também olha o rótulo? A servidora pública Cláudia Siqueira nem sempre faz isso.
7: Olha, eu vou confessar que eu não costumo olhar.
6: Já a aposentada Renata Mello é um pouquinho mais cuidadosa.
7: Eu costumo olhar muitas coisas de produto comestíveis, mas em produto de limpeza foram coisas assim que muito pouco tempo que eu comecei a ficar mais atenta.
6: Entre os 12 itens proibidos pela Anvisa, vendidos sem registro sanitário, estão alvejantes, tiramanchas e soluções à base de percarbonato de sódio. Antes de colocar o produto no carrinho, vale fazer uma conferência rápida no rótulo. A dica é da gerente de fiscalização e inspeção da Anvisa, Márcia Gonçalves.
8: O consumidor pode olhar ali quem fabrica o produto, onde ele é fabricado, a composição e a concentração.

0: um dos problemas da comercialização de produtos químicos sem autorização e sem a devida responsabilidade técnica é que não há nenhum tipo de garantia de segurança em seu uso, como explica Rodrigo Moura, coordenador da Comissão Nacional de Fiscalização do Conselho Federal de Química.
1: Quando você tem um produto clandestino, você não tem exatamente a certeza da matéria-prima utilizada nesse produto. Você não tem certeza com relação aos processos químicos que foram utilizados na concepção do produto. Você não tem informações técnicas relativas à utilização do produto. Um produto clandestino, ele é um risco para a sociedade.
0: Quem já tem em casa um dos produtos proibidos pela Anvisa deve manter a embalagem fechada no recipiente original e longe de crianças e animais e procurar a vigilância sanitária local para saber como proceder. Reportagem Cleide Lopes.
2: A lista dos produtos de origem desconhecida pode ser consultada no portal oficial da Anvisa no endereço www.gov.br/anvisa.
3: E Luciano, agora a gente vai falar de bulas de remédios. Decifrar aqueles termos técnicos nas bulas tradicionais pode ser uma missão difícil para muita gente.
2: Para resolver esse problema e garantir acesso à informação com segurança, a Anvisa disponibiliza online, de forma gratuita, o bulário eletrônico.
3: A plataforma oferece uma linguagem mais clara para o cidadão.
4: Letras pequenas, termos técnicos, palavras difíceis. Esses são alguns dos problemas encontrados nas bulas.

0: se arriscou quando entendeu melhor os efeitos colaterais e suspendeu o tratamento.
1: A médica passou um remédio para eu usar por conta de colesterol alterado e eu já tenho um problema nos rins, né? O remédio que ela me passou, me receitou, alterava mais ainda o problema nos rins. Fui lá na internet, pesquisei e vi que tinha um efeito colateral enorme com quem já tinha problema dos rins. Então eu parei por conta própria.
0: E não é só a Cleide que enfrentou os perigos de interromper um tratamento por conta própria pelas dificuldades de ler a bula. O Imar Pereira Nunes também já buscou informações sobre sintomas, tratamentos e medicamentos na internet, mas o professor não confiou no que leu.
2: Talvez hoje seja um pouco mais fácil, mas sempre tem aquela coisa mais técnica que dificulta, né? Um pouquinho o entendimento. Eu já olhei na internet e achei que ia morrer. Chegou no médico, ele desmentiu tudo.
0: Para garantir aos pacientes acesso à informação com segurança, a Agência Nacional de Vigilância Sanitária mantém uma base de dados pública e oficial, onde todas as versões aprovadas pela Anvisa estão disponíveis. Segundo Daniela Marreco Cerqueira, diretora da segunda diretoria da Anvisa, a ferramenta chamada de bulário eletrônico permite simplificar a leitura das bulas de maneira gratuita.
3: Ao acessar o bulário eletrônico, você consegue buscar a bula pelo nome comercial do medicamento, pelo nome da substância ativa, e ele também vai ter acesso a dois tipos diferentes de texto de bula. A gente tem o que a gente chama de bula do paciente e o que a gente chama de bula do profissional de saúde.
0: A diretora Daniela Marreco Cerqueira reforça ainda que no Brasil, medicamentos de referência, genéricos e similares, utilizam bulas padronizadas com informações sobre segurança e uso. Quando há necessidade, as alterações passam por análise técnica.
3: A Anvisa vem aprimorando as bulas dos medicamentos exatamente para conseguir maior clareza nas informações, maior legibilidade, conseguir o melhor entendimento.
0: O bulário eletrônico pode ser acessado oficialmente através do portal da Anvisa no endereço consultas.anvisa.gov.br. Reportagem Gabriela Noronha.
4: Estados, municípios e o Distrito Federal já podem aderir à Política Nacional dos Direitos das Pessoas LGBTQIA+.
5: A participação é voluntária e também alcança organizações da sociedade civil, instituições de ensino e pesquisa, centros de referência e empresas.
4: O processo de adesão é digital. Feita a adesão, é realizado um plano de ação, como detalha a Secretária Nacional dos Direitos das Pessoas LGBTQIA+, Simi Larra.
6: Esse plano de ação, ele visa identificar qual é o interesse, se você não tem um conselho que quer fazer um conselho, se quer implementar algum equipamento público, se quer elaborar políticas públicas, ela constrói esse plano de ação em conjunto e aí soma esforços para a execução dessa política no território.
5: O processo pode ser solicitado pelo e-mail politica.lgbtqia@mdh.gov.br. Vou repetir, hein? politica.lgbtqia@mdh.gov.br.
4: E essas foram as notícias do governo federal.
5: Uma realização da Secretaria de Comunicação Social da Presidência da República.
4: Com produção da empresa Brasil de Comunicação.
5: Fique agora com o Minuto do TCU e em seguida com as notícias do Poder Judiciário e do Congresso Nacional. Uma boa noite.
4: Boa noite para você e até amanhã.
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2: Presidente do STF abre evento internacional sobre independência judicial nas democracias contemporâneas.
3: TSE define critérios para caracterizar deepfake nas eleições 2026.
4: STJ identifica comando oculto em recurso para enganar sistema de inteligência artificial e determina comunicação à OAB e ao MPF.
5: Boa noite. Boa noite, eu sou Sérgio Duarte.
6: E eu sou Walter Lima.
5: O presidente do Supremo Tribunal Federal, ministro Edson Fachin, abriu nesta quarta-feira a 17ª jornada Ítalo-Hispano-Brasileira de Direito Público, que tem como tema Resistência Democrática e Justiça Constitucional.
6: Na abertura do evento, Fachin aproveitou para fazer uma manifestação.
5: O ministro disse que é dever de todos preservar a integridade do STF e destacou a responsabilidade do cargo.
7: A elevada autoridade do cargo não confere privilégios, mas impõe deveres, limites e responsabilidades que devem ser observados com absoluto respeito à Constituição, às leis e ao Supremo Tribunal Federal. Nos próximos dias, concluída a análise necessária dos fatos e os procedimentos institucionais pertinentes, esta presidência anunciará, no tempo devido e sem precipitação, as medidas cabíveis e necessárias.
6: O encontro realizado no Supremo reúne até amanhã especialistas do Brasil, da Itália e da Espanha para discutir desafios das cortes constitucionais.
5: Tribunal Superior Eleitoral define critérios para caracterizar deepfake nas eleições 2026.
6: A corte também definiu que a proibição do uso de deepfake nas eleições é para conteúdo caracterizado como propaganda eleitoral. Fábio Ruas.
8: O TSE estabeleceu que deepfake é o conteúdo produzido ou manipulado por inteligência artificial que apresente grau de realismo e crie, reproduza ou altere a imagem, a voz ou a manifestação de uma pessoa viva, falecida ou até fictícia. A tese foi fixada durante julgamento em que o TSE rejeitou o pedido de multa contra o candidato Flávio Bolsonaro pelo uso de um vídeo que recriou com inteligência artificial a imagem e a voz do ex-presidente Jair Bolsonaro. No mesmo julgamento, o TSE ainda decidiu que o ato de transmitir convenção partidária pela internet não configura propaganda eleitoral antecipada, o que depende do conteúdo, da linguagem, dos destinatários e do contexto.
5: STJ identifica comando oculto em recurso com o objetivo de enganar o sistema de inteligência artificial do tribunal e beneficiar a parte recorrente.
6: Com isso, determinou a comunicação à OAB, ao MPF e para a tomada de providências. Fátima Uchoa.
9: Para o STJ, a prática conhecida como prompt injection pode representar ato atentatório à dignidade da justiça e se caracterizar como crime de fraude processual. Os advogados do caso recorreram ao STJ contra a decisão do Tribunal de Justiça da Paraíba, que considerou a absolvição de uma pessoa acusada de homicídio totalmente contrária às provas do processo. Ao classificar como gravíssimo o uso do comando oculto pelos advogados, o relator do recurso especial, ministro Og Fernandes, afirmou que ministros e equipes analisam processos de forma minuciosa e que as ferramentas de IA não são usadas para produzir automaticamente decisões que são apenas assinadas pelos magistrados.
5: Começa o segundo seminário de precedentes na Justiça do Trabalho.
6: Por dois dias, ministros, magistrados, pesquisadores do direito discutem a uniformização da jurisprudência trabalhista no país. Rafael Silva.
10: O encontro discute a formação e a aplicação de precedentes e de mecanismos para agilizar a análise de processos e a segurança jurídica ao uniformizar a interpretação do direito. Outro ponto é garantir

0: garantir a segurança no uso de ferramentas de inteligência artificial nesse processo.
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1: Uma boa noite e até amanhã.
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0: com Paula Groba.
1: Eu sou Humberto Pinheiro.
0: E estes são os destaques de hoje do Jornal do Senado, que começa agora.
1: Avança a proposta sobre o fim da escala 6x1. Isto segue para o plenário.
0: MP do fim da taxa das blusinhas é aprovada em comissão mista e Câmara analisa texto.
1: Comissão de Constituição e Justiça aprova texto base da PEC da Segurança Pública.
0: Boa noite.
1: Boa noite.
0: O fim da escala 6x1 avançou no Senado. A Comissão de Constituição e Justiça aprovou a proposta que reduz a jornada para 40 horas semanais e garante 2 dias de descanso por semana.
1: Na prática, a PEC prevê a adoção da chamada escala 5x2, 5 dias de trabalho e 2 de folga. Agora, o texto será analisado pelo plenário. Repórter Rodrigo Rezende.
2: A proposta de emenda à Constituição 211 de 2019 limita a jornada de trabalho dos trabalhadores seletistas em 40 horas semanais. A PEC cria ainda a escala 5x2, com a obrigação de 2 folgas semanais ao empregado. Todas essas mudanças não podem acarretar diminuição do salário. O relator da proposta, senador Omar Aziz, do PSD do Amazonas, afirma que as mudanças vão dar qualidade à vida dos trabalhadores, principalmente das mulheres.
3: Nós temos desses 37 milhões mais ou menos de trabalhadores nessa situação, mais 57% são mulheres. Essas mulheres muitas vezes têm uma dupla jornada de trabalho.
2: Já o senador Rogério Marinho, do PL do Rio Grande do Norte, lamentou que a PEC obrigue uma forma de contrato entre patrões e empregados diferente do modelo dado pela reforma trabalhista em 2017.
4: Ele coloca uma questão uniforme de cima para baixo. Quando se fala aqui do acordo individual como se fosse um retrocesso, o acordo individual existe desde sempre, desde 1943.
2: A PEC estipula um período de transição para a nova jornada. Depois da publicação, as empresas terão até 2 meses para adaptar a jornada para 42 horas semanais. A partir daí, as empresas terão mais 1 ano para colocar a jornada em 40 horas.
0: Senadores também aprovaram na noite desta terça-feira um projeto que cria incentivos tributários para empresas que instalarem, ampliarem ou modernizarem centros de processamento de dados no país, os chamados data centers.
1: A proposta prevê a suspensão de tributos como PIS, PASEP, COFINS, imposto de importação e IPI para essas instalações. O texto prevê uma série de contrapartidas por parte das empresas, visando a redução do impacto ambiental. Repórter Alexandre Campos.
5: As empresas habilitadas deverão manter um percentual mínimo de seus serviços no mercado interno, usar fontes de energia renováveis ou de baixa emissão e garantir eficiência hídrica no resfriamento da infraestrutura. Ainda deverão investir em projetos de pesquisa e inovação industrial e tecnológica ligados à economia digital, o correspondente a 2% do valor dos produtos adquiridos no mercado interno ou no exterior, com benefício do regime especial, sendo que 40% dos recursos devem ser aplicados nas regiões Norte, Nordeste e Centro-Oeste. Relator do projeto, o senador Cid Gomes, do PSB do Ceará, destacou a importância dos data centers no dia a dia das pessoas.
6: Com o advento da inteligência artificial, é de que cada vez mais estruturas de bancos de dados sejam necessárias à implantação para que as informações possam estar rápida e prontamente disponíveis para o uso e consumo da população.
5: O projeto que segue para a sanção presidencial ainda prevê que as multas previstas no chamado Estatuto Digital da Criança e do Adolescente sejam direcionadas por 5 anos para o Fundo Nacional para a Criança e o Adolescente.
0: O Senado também aprovou um projeto que cria a Política Nacional de Minerais Críticos e Estratégicos. A proposta estabelece diretrizes para incentivar a pesquisa, a extração, o beneficiamento e a transformação desses minerais no Brasil.
1: A proposta também cria um Conselho Nacional para a Industrialização do Setor. Os minerais são importantes para áreas como tecnologia, transição energética e segurança nacional. A proposta segue para a sanção presidencial.
0: E seguiu para a promulgação a indicação do senador Rodrigo Pacheco, do PSB de Minas Gerais, para o cargo de ministro do Tribunal de Contas da União. O TCU é integrado por 9 ministros, indicados pelo presidente da República, pelo Senado e pela Câmara. O cargo é vitalício. Pacheco vai ocupar a vaga deixada por Bruno Dantas, que renunciou ao cargo na segunda-feira.
1: A medida provisória que acaba com a taxa de 20% sobre compras internacionais de até $50 foi aprovada pela Comissão Mista de Deputados e Senadores.
0: Agora, a MP, também conhecida como Taxa das Blusinhas, segue para a votação nos plenários da Câmara e do Senado. A expectativa é que isso aconteça ainda nesta quarta-feira. Repórter Maurício De Sante.
7: O principal ponto de impasse para aprovar a medida provisória que acaba com a chamada Taxa das Blusinhas era definir quando seriam avaliados os impactos da medida. O texto põe fim à cobrança de 20% sobre as compras internacionais de até $50, hoje cerca de R$250. Pelo acordo, a primeira avaliação será feita 3 meses depois que a medida entrar em vigor. Depois, o Ministério da Fazenda fará novas análises a cada 6 meses. O Congresso também vai avaliar os impactos uma vez por ano. A relatora, senadora Leila Barros, do PDT do Distrito Federal, destacou que o governo federal poderá fazer ajustes dependendo do resultado dessas avaliações de impacto.
8: A gente atendeu em parte a maior preocupação do setor, que é a avaliação, dando essa autonomia ao Ministério da Fazenda, a avaliação de 6 meses e também passar pelo Executivo a avaliação do Congresso Nacional anualmente.
7: Mas o senador Isalci Lucas, do PL do Distrito Federal, acredita que o prazo de avaliação de impacto a cada 6 meses é muito extenso.
9: O que nós queremos é isonomia para o produtor aqui local. Até 6 meses já quebraram as empresas todas. Se o governo fizer essa avaliação que está aqui hoje, ele já vai perceber que é inadmissível o que está acontecendo.
7: O setor produtivo pediu ainda igualdade nas regras tributárias e regulatórias. O acordo prevê critérios para avaliar os efeitos da medida e análise sobre propriedade intelectual e qualidade dos produtos. Ficaram de fora a exigência de uso dos correios para o envio dos itens comprados, e a implementação de um cashback para os concertados em uma futura etapa de regulamentação da reforma tributária.
1: E o Senado aprovou o projeto que permite a brasileiros que trabalham em países de língua portuguesa somar períodos de contribuição para se aposentar. O texto agora segue para promulgação.
0: No Brasil, o acordo vale para aposentadorias por idade e invalidez e pensão por morte. Repórter Patrícia Oliveira.
10: O acordo foi assinado por Brasil, Portugal, Cabo Verde, Moçambique e São Tomé e Príncipe. A ideia é evitar que o trabalhador perca contribuições por não ter cumprido o tempo mínimo exigido em apenas um dos países. No Brasil, o acordo vale para aposentadorias por idade e invalidez e pensão por morte. Para o relator da proposta, senador Carlos Viana, do PSD de Minas Gerais, representa um avanço na proteção previdenciária dos trabalhadores brasileiros.
11: Um ponto muito importante na experiência e na vida de brasileiros que optaram por morar no exterior e trabalhar no exterior, já tendo contribuído no Brasil ou estão contribuindo lá fora.
10: O benefício deverá ser concedido de forma proporcional ao período trabalhado em cada país.
1: Comissão de Constituição e Justiça aprovou o texto base da proposta que insere na Constituição o Sistema Único de Segurança Pública, também conhecida como a PEC da Segurança Pública.
0: O texto amplia as competências federais no combate ao crime organizado, permite a criação de polícias municipais e redefine o papel das forças policiais. Destaques: a proposta continuam sob análise da comissão. Depois, o texto seguirá para o plenário. Os detalhes com o repórter Bruno Lourenço.
12: A proposta estrutura o Sistema Único de Segurança Pública e confere à União a competência para estabelecer diretrizes gerais para o setor. O texto permite o policiamento ostensivo de ferrovias e hidrovias federais pela Polícia Rodoviária Federal. Prevê um regime especial mais rigoroso para punir chefes de organizações criminosas e admite a criação de polícias municipais de natureza civil. O relator, senador Rogério Carvalho, do PT de Sergipe, retirou mudanças dos deputados sobre o financiamento da segurança pública com recursos das empresas de apostas, depois de deduzidas as despesas de custeio.
13: Não é conveniente dar garantia constitucional às despesas de custeios das BETs, principalmente quando a metodologia de cálculo pretendida prejudica a destinação de recursos para áreas sociais como educação, segurança pública e esportes.
12: A PEC assegura para o novo modelo de segurança pública receitas vinculadas ao Fundo Nacional de Segurança Pública e ao Fundo Penitenciário Nacional, vedados os contingenciamentos, ou seja, os bloqueios orçamentários.
1: Oi, edição de Paula Groba e trabalhos técnicos de Eliseu Caires. O Jornal do Senado fica por aqui. Acompanhe agora as notícias da Câmara dos Deputados. Boa noite.
0: Boa noite e até amanhã.
1: Jornal Câmara dos Deputados. Plenário define multa para serviços mal avaliados de hospitais privados.
14: Câmara inclui testes vocacionais nos exames de avaliação da educação.
1: Deputados escolhem senador Rodrigo Pacheco como ministro do TCU.
14: Boa noite. Câmara aprova a indicação do senador Rodrigo Pacheco para o TCU. Os detalhes com Ana Raquel Macedo.
15: O plenário da Câmara confirmou, com 404 votos favoráveis e 61 contrários, a indicação do senador Rodrigo Pacheco, do PSB de Minas Gerais, para uma vaga de ministro do Tribunal de Contas da União, no lugar do ex-ministro Bruno Dantas. A indicação já tinha sido aprovada pelo Senado. Rodrigo Pacheco tem 49 anos e foi deputado federal entre 2015 e 2018. Na Câmara, foi presidente da Comissão de Constituição e Justiça. Em 2018, foi eleito senador e presidiu o Senado duas vezes, entre 2021 e 2024. A indicação ao TCU foi apresentada pelo presidente do Senado, Davi Alcolumbre, e outros 19 senadores. Pacheco vai assumir uma das vagas indicadas pelo Congresso Nacional no TCU. O tribunal tem 9 ministros, sendo que o Senado, a Câmara dos Deputados e o presidente da República podem indicar 3 ministros cada, o que está previsto na Constituição. A proposta de indicação recebeu parecer favorável do relator, deputado Aécio Neves, do PSDB de Minas Gerais.
16: Com uma honra enorme como conterrâneo do senador Rodrigo Pacheco, mas como admirador da sua história, do seu trabalho, mas sobretudo como homem público, que sabe da sua importância e o quanto ele poderá ajudar o país em momentos de incertezas, como fez num passado muito recente.
15: A maioria dos líderes partidários na Câmara recomendou a aprovação da indicação de Pacheco. Falando pelo governo, o deputado Rogério Correia, do PT de Minas Gerais, destacou a qualidade técnica e política do senador para ocupar uma vaga no TCU.
17: Rodrigo Pacheco foi fundamental para a garantia do processo democrático no Brasil quando presidiu o Senado. Nós realmente corremos um sério risco de um golpe de Estado no Brasil, de um golpe que pudesse quebrar a democracia brasileira. Tanto ele, mas também o presidente Arthur Lira aqui na Câmara foram fundamentais, tanto para reconhecer o resultado das eleições, mas também para afirmar uma posição contrária a qualquer tipo de golpe.
15: O presidente da Câmara, Hugo Mota, foi na mesma linha.
18: Não temos dúvida do seu preparo técnico e político para representar o Senado Federal naquela Corte de Contas, fazendo votos que ele possa, assim como em sua passagem pelo Congresso Nacional, ter o mesmo compromisso com a sociedade brasileira, com o Congresso Nacional.
15: O Tribunal de Contas da União é o órgão encarregado de fazer o controle externo dos gastos públicos. Ele auxilia o Congresso a fiscalizar o orçamento, analisa a regularidade das contas públicas e tem o poder de multar gestores, mandar devolver dinheiro e declarar inelegíveis os responsáveis por irregularidades. Da Rádio Câmara de Brasília, com informações de Antônio Vital, Ana Raquel Macedo.
1: Justiça. Chico Alencar, do pessoal do Rio de Janeiro, defende o fim do sigilo das investigações sobre o Banco Master. O deputado considera que a divulgação das informações é necessária para esclarecer possíveis relações do banco com integrantes do Judiciário, do Congresso Nacional e do Poder Executivo.
14: Chico Alencar elogia a atuação da Polícia Federal na apuração do caso. Na opinião do parlamentar, o acesso integral às informações pode evitar vazamentos parciais e permitir a identificação de eventuais responsabilidades.
1: Solano, do PT do Piauí, defende uma investigação ampla sobre as denúncias envolvendo o Banco Master. Ele pede que sejam esclarecidos os fatos relacionados às instituições financeiras e aos recursos públicos mencionados no caso.
14: Merlong Solano diz que é preciso garantir transparência nas apurações, com a responsabilização dos envolvidos, independentemente do cargo que ocupem. Segundo ele, a investigação é importante para preservar a credibilidade do sistema financeiro e das instituições brasileiras.
1: O
19: Rodrigo das AL e do PL de Mato Grosso defende o impeachment do ministro do STF, Alexandre de Moraes, após novos relatórios da Polícia Federal. Para o deputado, os indícios de irregularidades e conflitos de interesse exigem o afastamento imediato do magistrado.
14: Rodrigo das AL também acusa o governo federal de tentar abafar as denúncias para proteger membros do STF. O parlamentar considera que a abertura do processo de impeachment é fundamental para dar uma resposta de transparência à sociedade.
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19: Previdência. A Câmara aprovou um projeto que dobra o período de atividades civis que PMs e bombeiros militares podem usar para ter direito à aposentadoria. O repórter Antônio Vital acompanhou a votação.
24: A Câmara dos Deputados aprovou o projeto que amplia de 5 para 10 anos o tempo de serviço em atividades civis que policiais e bombeiros militares podem averbar para fins de aposentadoria. A proposta também altera as regras relativas ao pagamento de soldo integral para os militares depois de irem para a inatividade. Para receber o pagamento integral, os homens terão que ter 35 anos de contribuição com 25 anos de atividade militar. Já as mulheres terão que ter 32 anos de contribuição e 25 anos de atividade de natureza militar. Hoje, para receber salário integral, os militares têm que ter 35 anos de serviço, com a possibilidade de apenas 5 deles terem sido desempenhados em atividades civis. De acordo com o autor da proposta, deputado Capitão Augusto, do PL de São Paulo, reduzir de 30 para 25 anos o tempo de exercício de atividade de natureza militar e, ao mesmo tempo, permitir o aproveitamento de 10 anos de tempo civil, equipara os militares aos policiais federais. O projeto também garante a igualdade de acesso entre homens e mulheres e veda restrições ou reservas de vagas sem justificativa técnica. O texto final aprovado foi apresentado pelo relator, deputado Cabo Gilberto Silva, do PL da Paraíba.
25: São 35 anos hoje que o policial trabalha, igual a qualquer um. É doença mental, é a questão da saúde. Então é importante todos vocês entenderem a magnitude desse projeto. O Estado não vai perder nada. E estamos tentando resolver o básico para que possamos avançar, para que possamos avançar no combate ao crime organizado, nas facções criminosas.
24: O projeto também altera outras regras militares. As progressões de posto por merecimento, por exemplo, terão que ter critérios universais com prioridade para o mérito pessoal e para os militares mais antigos. O projeto que amplia de 5 para 10 anos o tempo de serviço em atividades civis que policiais e bombeiros militares podem averbar para fins de aposentadoria seguiu para análise do Senado. Da Rádio Câmara de Brasília, Antônio Vital.
19: Trabalho.
14: Benedita da Silva, do PT do Rio de Janeiro, defende o fim da escala 6x1 como forma de ampliar o tempo de descanso dos trabalhadores. Ela avalia que a mudança vai melhorar a saúde e a convivência familiar, com reflexos positivos também na produtividade.
19: Benedita da Silva pede que o Senado avance na análise das propostas sobre a redução da jornada de trabalho semanal. Segundo o parlamentar, a maior quantidade de tempo livre também beneficia quem precisa voltar mais cedo para casa ou conciliar o emprego com outras atividades.
14: Bom Gás, do PT do Rio Grande do Sul, pede o fim da escala 6x1 e a redução da jornada de trabalho de 44 para 40 horas semanais, sem redução de salário. De acordo com o deputado, a mudança vai garantir 2 dias de descanso aos trabalhadores.
19: O parlamentar alega que a redução da jornada vai permitir mais tempo para convivência com a família, estudos, lazer e outras atividades. Bom Gás também lembra que a Câmara já aprovou a redução para 40 horas e solicita a análise da proposta pelo Senado.
14: Glauber Braga, do PSOL do Rio de Janeiro, apoia o fim da escala de trabalho 6x1, que está prevista para ser analisada pelo Senado. O deputado diz que a mudança tem amplo apoio da população e pode melhorar as condições de trabalho.
19: Glauber Braga também defende a redução da jornada para 40 horas semanais, sem diminuição dos salários. Na visão do parlamentar, a medida garante mais tempo para descanso, convivência familiar e cuidados com a saúde.
14: De acordo com Orlando Silva, do PCdoB de São Paulo, o fim da escala 6x1 por um é uma conquista viabilizada pela mobilização popular e pelo engajamento do governo. O deputado argumenta que a redução da jornada gera novos postos de trabalho e garante mais qualidade de vida.
2: Segundo Orlando Silva, a medida contrapõe retrocessos trabalhistas vistos em governos liberais e reformas anteriores no Brasil. Para ele, o avanço dessa pauta fortalece a proteção da classe trabalhadora e sinaliza a necessidade de proteger os direitos e a justiça do trabalho.
3: Economia.
14: Adriana Ventura, do Novo de São Paulo, repercute críticas sobre a medida provisória que zera o imposto em compras internacionais de até $50. Ela afirma que a norma cria tratamento desigual porque o comércio brasileiro continua pagando tributos sobre mercadorias semelhantes.
2: Adriana Ventura ressalta que as entidades empresariais defendem a extensão do benefício a produtos equivalentes vendidos pelo comércio nacional, caso a isenção seja mantida. O documento alerta que a diferença de tributação prejudica principalmente os pequenos varejistas.
14: Para Luiz Carlos Raule, do Podemos do Paraná, os 18 anos de governos do PT representam um fracasso socioeconômico para o país. O deputado argumenta que os indicadores de habitação e educação pioraram no período.
2: Luiz Carlos Raule também destaca o aumento da população em situação de rua e a dependência de programas de transferência de renda. Na avaliação do parlamentar, a gestão atual falhou na criação de empregos e na autonomia dos trabalhadores.
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0: Câmara aprovou a inclusão de testes vocacionais no Enem e no Saeb. O repórter Antônio Vital acompanhou a votação.
1: Deputados e deputadas aprovaram um projeto que obriga o Instituto Nacional de Pesquisas Educacionais Anísio Teixeira, o INEP, a incluir testes vocacionais no Enem e no Saeb, o Sistema de Avaliação da Educação Básica. Os alunos que fizerem os dois exames não serão obrigados a responder as questões e o INEP terá que reservar um tempo extra para os candidatos que optarem por fazer os testes. O projeto foi apresentado pelo deputado Nicolas Ferreira, do PL de Minas Gerais, e recebeu parecer favorável do relator, deputado Mendonça Filho, do PL de Pernambuco. De acordo com a proposta, o teste será incluído nos cadernos da prova aplicada no terceiro ano do ensino médio. A justificativa é de que muitos jovens, especialmente os mais pobres, não dispõem de acesso a ferramentas de orientação vocacional, o que os deixa mais expostos a escolhas desinformadas. Entre as diretrizes previstas para a elaboração dos testes vocacionais estão a identificação das áreas de maior afinidade e das aptidões, além do mapeamento de possibilidades de empreendedorismo, de oportunidades profissionais, de cursos técnicos ou de cursos de graduação. Os resultados dos testes de aptidão deverão ser apresentados na forma de relatório e as regras deverão ser revistas no máximo a cada 2 anos, como maneira de atualizar o conteúdo e forma do teste. Para o relator Mendonça Filho, o projeto democratiza o acesso aos testes vocacionais. Já a deputada Soraya Santos, do PL do Rio de Janeiro, disse que é cada vez mais difícil para os jovens decidir que carreira vão seguir.
2: É um direito da criança você poder medir resultados. Então, quando a gente pega e propõe provas para medir o conhecimento, é absolutamente necessário. Segundo, a gente tem que pensar nos testes vocacionais, porque cada vez está mais difícil para os jovens, diante de tanta divisão através das formações, você saber exatamente o que você quer.
1: O projeto que obriga o INEP a incluir testes vocacionais no Enem e no Saeb seguiu para análise do Senado. Da Câmara de Brasília, Antônio Vital.
3: Agricultura. Luiz Couto, do PT da Paraíba, defende o fortalecimento da agricultura familiar como parte da soberania alimentar do país. O congressista ressalta que o acesso à água como política de segurança hídrica permite que produtores do Nordeste mantenham a produção de alimentos.
4: Luiz Couto reivindica mais investimentos em pesquisa e assistência técnica para apoiar quem vive da terra. O parlamentar também considera necessárias políticas permanentes de convivência com o semiárido, com infraestrutura para facilitar o escoamento da produção.
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0: Câmara aprovou um projeto que prevê multa de até R$500 mil para hospitais privados mal avaliados. O repórter Marcelo Lascher explica a proposta.
1: O plenário da Câmara aprovou o projeto apresentado pelo ex-senador e hoje ministro do Supremo Tribunal Federal, Flávio Dino, que prevê mecanismos de avaliação de hospitais e serviços de saúde privados. A proposta cria o programa de avaliação dos serviços de saúde, com a previsão de multas que variam de R$5 mil até R$500 mil para instituições privadas que não seguirem determinados padrões de qualidade. De acordo com o projeto, esses padrões de qualidade devem ser definidos pela Agência Nacional de Vigilância Sanitária, a Anvisa. Para isso, serão levados em conta quesitos como a garantia de segurança do paciente, a oferta de atendimento de emergência e o cumprimento de normas da Agência Nacional de Saúde Suplementar, a ANS. Na Câmara, o relator, deputado Márcio Gerri, do PCdoB do Maranhão, deu parecer favorável à proposta já aprovada pelo Senado. Segundo ele, o projeto fortalece os sistemas de fiscalização e avaliação de unidades de saúde já existentes e contribui para o aumento da qualidade de assistência prestada à população. O projeto foi criticado pela deputada Adriana Ventura, do Novo de São Paulo, que apontou a intromissão estatal na iniciativa privada.
2: Aqui, intervenção direta, intervenção estatal sobre o sistema privado de saúde. Privado. Tem multas altíssimas nesse projeto, que até R$500 mil. A gente está falando de rede de hospitais privados, laboratórios, consultórios, talvez médicos, clínicas privadas e assim, simplesmente colocando multas, sanções.
1: O autor da proposta, Flávio Dino, perdeu um filho de 13 anos em 2012 após ser atendido em um hospital particular de Brasília. A justiça considerou que houve falhas e condenou o hospital a pagar uma indenização de R$1.200.000. O caso foi lembrado durante a votação. Para a deputada Maria do Rosário, do PT do Rio Grande do Sul, é dever do Estado fiscalizar os serviços de saúde, inclusive os privados.
3: Porque ainda que seja a iniciativa privada a prestar o serviço de saúde, a qualidade, a segurança na assistência à saúde, mediante o estabelecimento de padrões nacionais, avaliação de serviços, divulgação de resultados e ampliação da transparência e controle sobre a qualidade deste atendimento, tem que ser assegurada pelo Estado.
1: O projeto que prevê mecanismos de avaliação de hospitais e serviços de saúde privados seguiu para a sanção presidencial e já pode virar lei. Da Rádio Câmara de Brasília, com informações de Antônio Vital, Marcelo Lascher.
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4: Soraya Santos, do PL do Rio de Janeiro, denuncia que a coleta de material para o exame toxicológico de motoristas tem gerado abusos e violência institucional contra as mulheres. A deputada relata casos em que trabalhadoras tiveram partes do cabelo raspadas para a realização do teste.
0: Soraya Santos reforça que a legislação...

0: violência institucional contra as mulheres. A deputada relata casos em que trabalhadoras tiveram partes do cabelo raspadas para a realização do teste.
1: Soraya Santos reforça que a legislação...
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1: Bora, coração. 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É o que eu gostaria de dizer todos os dias pra vocês. Essa música diz assim.

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6: Boa noite.
3: 20 horas.
7: E 42 minutos.
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